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0: Bom dia com Olívia Rodrigo. Boa sexta-feira.
1: Chegou! Finalmente!
0: Estava
1: à tua espera. E tu? Estavas a adiar, a adiar,
0: puxa,
1: a adiar.
0: Puxa, poça. Esta estava difícil ou não? Eixipó. Estava difícil ou não?
1: Olha, a Virgínia que anunciou que não vai ser rainha da Grande Rio.
0: Oh.
1: Ela tinha dito que ia ser, não quer ser. Tudo
0: não quer
1: bem.
0: Mais, eu percebo.
1: Eu já vi os outros.
0: É que ele dá muito trabalho.
1: Pois dá.
0: Eu não queria. Com aqueles saltos.
1: Horrível.
0: A mexer-se toda, a sorrir, a acenar, tudo ao mesmo tempo.
1: E sempre a ser criticada.
0: Eu às vezes nem acenar. Disto.
1: Quer? Não, esque... Naquele
0: mais?
1: Salto, eu não
0: Naquele salto
1: passo.
0: Eu não quero nada. Naquele
1: Quanto
0: salto
1: mais
0: eu não
1: chambar.
0: Quero nada. Mas tu vais fazer o papel da Virginie.
1: Eu amava.
0: Porque tu e o Rio e tu,
1: nós somos um só.
0: Mais um. É o Papillon agora no Snooze. Tenha um ótimo dia, boa sexta-feira e bom fim de semana.

0: Alex Orange com esta Fever Dream. Bom dia, boa sexta-feira. Boas férias, se for o caso. Se calhar vais hoje
1: bom,
0: de férias.
1: Que sorte.
0: Sorte. Leva-me.
1: Eu vou só dar uma vista de olhos ao Algarve.
0: Tá bem.
1: E depois volto.
0: Mas é em trabalho.
1: Segunda-feira estou cá.
0: É em trabalho.
1: É em trabalho.
0: Um trabalho fixe, porém
1: muito
0: em trabalho.
1: Fixe.
0: Queres contar aquilo que vais fazer?
1: Vou ao evento de inauguração do MotoGP em Portugal, que vai ser no Aqua Portimão.
0: Tão querida summer que ficas party. A promover. Com o DJ. É Nelson Cunha?
1: Sim, exatamente.
0: Quer dizer o quê?
1: Nada, Pilar. Eu ia me enganar, então não vou dizer.
0: Ah,
1: porque
0: então
1: era
0: não.
1: Grave o erro.
0: Aqui não podes falhar.
1: Nunca.
0: No evento até pedias, no DJ
1: não,
0: nunca.
1: Nunca.
0: Nelson Cunha, o nosso diretor.
1: Exatamente.
0: E ele é muito bom DJ. E bom diretor.
1: É isso, ele nos escolheu bem a nós, também escolhe bem músicos.
0: Exatamente. Portanto, é um bom plano para ti, que se calhar vais andar pelo Algarve.
1: Uhum. E encontramos-nos lá, que eu vou estar lá. Dou-te um cupito ou outro.
0: Mariana.
1: Aproveita.
0: Só um.

0: mais música nova na Mega. 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
1: Sabes o que é que também é Another? Another semana com o grandioso
0: que
1: jogo
0: que
1: da
0: Sai, DJ Khaled. Another one.
1: Mas também pode ser.
0: Era grande nome para o nosso jogo.
1: Pois é.
0: Aqui na Mega.
1: Another
0: porque
1: one.
0: Another one.
1: Pois
0: estamos sempre nisto.
1: Então
0: o nosso
1: dia...
0: jogo é: se quiseres ganhar o DJ Khaled. Liga já ao
1: 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Podes ganhá-lo com o grandioso
0: muito
1: da
0: bem.
1: Mala. Porque é isso mesmo que está lá dentro.
0: 761-10-10-10 é o número para o qual tens de ligar. E na próxima quarta-feira, às 9h15, aí vais tu com 13.789 euros. 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
1: Mas não compres todos.
0: Com esse dinheiro também compras o estádio daqui a bocado.
1: Pois, então calminha.
0: Compras o estádio José Alvalade.
1: Pois é, é isso.
0: É isso. A chegar tens o Plutónio, como por enquanto.
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0: Bom dia, agora que faltam... Ai meu Deus, está-me a dar 2 minutos para as 7 da manhã. Agora eu vos estranho-se com a Liliana.
1: Olá, bom dia. As reapreciações dos exames da segunda fase só serão feitas em setembro. O Ministro da Educação anunciou na última noite na CNN Portugal que quer dar um período de descanso aos milhares de professores que estiveram envolvidos nas correções das provas.
2: Foi um pedido que o Júri Nacional de Exames me fez, porque isto não traz qualquer prejuízo aos estudantes e, de facto, permite aos professores descansarem. Ou seja, darmos aqui 2 semanas, 3 semanas aos professores para descansar. Nós temos milhares de professores que tiveram um trabalho enorme ao longo do ano letivo e depois com esta sobrecarga das avaliações.
1: Os resultados deviam ser divulgados a 28 de agosto. Há doentes diabéticos sem acesso à medicação, com participada a denúncia feita pela Associação Protetora dos Diabéticos de Portugal, que diz já ter identificado vários casos de doentes nesta situação. Em causa estão pessoas que não têm médico de família. No desporto, o Benfica segue em frente na Liga Europa, carimbou o passaporte para o play-off depois de um empate a uma bola na Escócia, frente ao Hearts. Na próxima fase, as Águias vão encontrar o Oros, da Dinamarca. O Braga carimbou também a presença nos play-offs da Liga Conferência, empatou sem golos frente ao Dinamo de Minsk. O Sporting se procura hoje a primeira vitória na primeira Liga. Vai defrontar o Vitória de Guimarães. O jogo começa às 8:15.
0: Vamos, Sporting. E estou de volta. Não sei o que é que me deu.
1: Como é que é? Não dizemos carrega, mas podemos dizer outra coisa, não é?
3: Carrega Benfica? Não, dizemos
0: não,
3: sim.
0: Sporting. Não.
3: Foi uma boa
0: Sporting.
3: Noite ontem.
0: Hoje é... Olha, eu hoje não sei o que é que me
3: está
0: dando.
3: Mal.
0: Estou cheia de comichão na garganta.
3: Se é Pilar, se tiver que ausentar...
0: Pronto, fica a Mariana, a menina do tempo.
3: Alguns períodos de nubosidade para todo o país durante todo o dia. 31 graus para Braga, 25 para o Porto e Aveiro, 32 para Viseu, Coimbra a chegar aos 28, Lisboa aos 30, Évora aos 37 e Faro aos 33.
0: E parece que estamos na semana... De Cristiano
3: Ronaldo.
0: Do Rony. E não é o Fuego.
3: Não.
0: Portanto, já a seguir vamos dar-te mais um update da vida dele.
3: Porque
0: mexe muito com a minha.
3: Pois é, sim, mexe. E com a minha, consequentemente.
0: Ah, está bem, consequentemente sim.
3: Mas eu tenho coisas a dizer.
0: Eu também.
3: Boa.
0: Por isso é que fazemos rádio.
3: Pois, milagre!
0: Na mega. É a Tyler e a Zara Larson.

0: Bom dia com a Mega, mais um dia às 7h07. Porque lá estás, estamos na semana de Cristiano Ronaldo. Ele insiste.
1: Três dias seguidos, isto
0: três
1: também.
0: Dias seguidos.
1: Já é mesmo tipo, nós somos a rádio oficial Cristiano Ronaldo.
0: Ai,
1: não?
0: Que me dera. E o que é que eu ganho com isso?
1: Eu acho que se tu tivesse uma rádio que se chamasse Cristiano Ronaldo, ganhavas a presença dele. Certeza
0: como
1: que ele ia.
0: Como ele disse à Cristina que lhe dava o exclusivo.
1: Sim.
0: Talvez a mim também me desse.
1: Sim, a certeza.
0: Aliás, a mim dava-me, à Cristina
1: sim,
0: não.
1: Sim, é isso.
0: A Cristina foi
1: um ponto positivo.
0: Oh, eu queria. Olha, por acaso tenho uma coisa em comum com o Ronaldo. Tu sabes que eu evito ir ao caso do banho.
1: Oh, é?
0: Também. Ao cabeleireiro.
1: Certo.
0: Mas depois quando chega aquele dia em que eu quero mesmo ir ao cabeleireiro.
1: Isto é, eu nem tenho palavras.
0: Tens.
1: Eu despeço-me de ti às 3 da tarde, mais ou menos.
0: Sim.
1: Tu dizes que vais para casa descansar um pouquinho. Passado um pouquinho, tenho mensagem a dizer: marquei cabeleireiro, estou a sair de casa. E eu, senhora?
0: Pois é, eu sou um bocadinho impaciente.
1: Como assim? E tu? 5 da tarde de pijaminha, 5h45 a cortar o cabelo.
0: Porque havia vaga e tu sabes que eu, quando começo.
1: É que tu só tu a mandaste irritar. 3 vezes para aí, quando nós estávamos juntas: preciso cortar o cabelo. E lá foste tu.
0: E o que é que eu descobri? Que Cristiano Ronaldo também cortou o cabelo e apareceu de cabelo novo ontem. Portanto, será que nós estamos mais ligados
1: do que
0: do
1: nunca?
0: Do que eu achava. Se a resposta for não, evita mandar. Se a resposta for sim, 968-689-229.
1: Olha, mas o que é que achaste do lookinho novo?
0: Eu gostei
1: do
0: muito.
1: Rony.
0: Fica-lhe estranhamente bem.
1: Não é?
0: Aquele ruivo.
1: Eu abri. Tu sabes que eu só vi porque tu me mandaste.
0: Ai, que lindo.
1: Tu mandaste-me e eu fiquei assim: porque é que neste momento eu não me importava.
0: Não termines a frase.
1: De dar um beijinho pequenino
0: na
1: nuca do Cristiano Ronaldo e andar de mão dada com ele.
0: Quem nunca? Quem nunca sentiu isso? Olha, eu por acaso acho que ele ficou bem.
1: Muito bem, Cristiano está na sua melhor fase.
0: Está de aliança no dedo, está de visual novo.
1: Esqueci.
0: Pois,
1: dessa
0: eu
1: parte.
0: Acho que é importante relembrar. Porque facilmente vais da nuca por aí abaixo.
1: Pois é.
0: Pois. É que mais para cima também não podes ir. Olha, estou aqui a perguntar se.
1: Então,
0: bom dia.
1: Já.
0: Sim, já.
1: O que
0: já.
1: É que eles querem?
0: Bom dia, é a berrinha de serviço.
1: É própria, sim. Milagre.
0: Sim. E hoje, olha, também me junto.
1: Boa.
0: Portanto, hoje podes falar no plural. As burrinhas de serviço.
1: Ai.
0: Estamos contigo até às 10.
1: Sim.
0: E queremos saber também qual é a tua relação com idas ao cabeleireiro. Se és aquela pessoa, como eu, que arrasta e deixa andar, mas depois quando chega aquele dia tem de ser e acabou. Se és aquela pessoa que todos os meses vai ao cabeleireiro e não abdicas. Se és como a Joana Sequeira, que
1: todo dia tem um cabelo novo,
0: vai e aparece com uma nova personalidade.
1: A Joana já foi tantas Joanas.
0: Pois já. Eu já fiz painel com várias Joanas.
1: E ela, uma Pilar.
0: É verdade. Mais alto.
1: Uma Pilar.
0: Na Mega ou na Rádio Cristiano Ronaldo. E o Galo, agora.

0: Francisca Borges com Altar, porque hoje e esta semana é toda sobre Ronaldo. E aqui temos Altar.
1: É a tua semana preferida do ano.
0: Sim, é verdade. Estou a gostar, mas ela ainda pode continuar
1: bem
0: a ser tema.
1: Queres mais?
0: Sim, um bocadinho mais.
1: Ok.
0: Falta muito para acabar o ano ainda.
1: Mas é que tu tens que perceber que ele está a ser tema e está a ser tema positivo.
0: Sim, e então, para mim é sempre positivo.
1: Sim, mas para as outras pessoas não. Então tens que valorizar isso também um pouco.
0: Não percebi, desculpe.
1: Tens que valorizar isso também um pouco.
0: O quê?
1: As pessoas estarem a falar muito bem dele, não podes pedir mais, senão vai dar porcaria.
0: Mas eu já sei. Gostar de Ronaldo é sempre
1: isto. Isto é ambíguo.
0: É ambíguo, é vazio.
1: Viste? É... Não fui nada borrinha de serviço.
0: Pois não, essa palavra. Ambíguo. Tinhas essa aí no bolso.
1: Olha, ontem, quero só comentar isto, que é... Que foi? Quando me mandaste o Reels, eu estava em casa de um amigo meu, comentei: Ronaldo. E ele disse: porque estás a ver isso? Eu, porque a Pilar mandou-me.
0: Uhum.
1: E ele disse: porque é que a Pilar gosta tanto do Ronaldo? Não é de tipo gostar de namorar? E eu, não.
0: Não.
1: Ela é o ídolo dela. Expliquei. E ele disse: ela é uma Ronaldette.
0: Eu sou o que quiserem. Para mim não há outra razão para gostar de Ronaldo senão o percurso dele e a pessoa que ele teve de ser. Portanto,
1: é verdade, sim senhora.
0: Sou sim senhora Ronaldette, Pilarete, tu me quiseres chamar, Georgette,
1: okay.
0: Estou bem com isso. Agora, no que toca ao meu cabelo, não estou assim tão bem em relação a isso. É o mínimo possível, é cortar a ponta aqui, um bocadinho da franja ali e não mexe mais. Nunca pintei o cabelo.
1: Uhum. Ainda bem, porque tu tens uma cor linda.
0: Ai, obrigada, amiga.
1: E olha, eu tenho que te dizer uma coisa. Para toda a gente que está a pensar fazer porcaria no cabelo,
0: não faço.
1: A vossa cor natural é a cor que vos fica melhor, garanto-vos.
0: É?
1: Eu
0: já
1: acho.
0: Tiveste algumas cores?
1: Já tive algumas, sim.
0: Lembro-me de vermelho.
1: Já tive vermelhão, já tive mais pó ruivo, já tive berinjela.
0: Ok. Que é um bocado entre...
1: É mais escurinho.
0: O vermelho e o...
1: Roxo.
0: Roxo.
1: Sim.
0: Eu já te conheci aí.
1: Pelo que conheceste-me em todas.
0: Ok.
1: Fui ruiva assim que saí do estágio da Mega, depois passei a vermelhão, temos fotos e tudo.
0: Ok, sim, essa eu lembro.
1: E depois, quando entrei em outubro, foi berinjela.
0: Ok, não me lembro da berinjela.
1: Tinha o cabelo muito curto, odiei esse cabelo.
0: Ah, já me lembro. Já
1: e
0: me
1: olha,
0: depois tinhas cabelo muito
1: uma
0: mais
1: coisa.
0: Curto.
1: Hoje em dia, voltava atrás, nunca pintaria de cor nenhuma, porque agora estou a sofrer as minhas consequências.
0: Está bem, mas é um cabelo. O cabelo dá para...
1: Sim, eu tenho um bom resolver. Cabelo. É
0: e
1: a minha
0: como
1: sorte.
0: Costuma dizer, Mariana, que tudo fosse como o cabelo.
1: Olha mesmo,
0: não é
1: que
0: verdade.
1: Há coisas que não dá mesmo para resolver.
0: E o cabelo lá vai crescendo ao seu ritmo.
1: Sim.
0: Pronto, é esperar um bocadinho e aprender com os erros como tu.
1: Sim.
0: Pode ser?
1: Uma menina muito bonita que aprendeu com os erros.
0: Uhum. Porém, às vezes, a borrinha de serviço.
1: Sim.
0: Olha, temos aqui o Cristóvão no nosso WhatsApp a dizer: eu vou algumas vezes ao cabeleireiro, principalmente a um que faz beleza facial, hidratação. Já estou cansada. Porque já sou feito de nascença. Deve ser feio e não concordo.
1: Ah, e tu leste mal.
0: Não, ele escreveu feito.
1: Está lá um T.
0: Mas eu digo, deve ser e não fico feito. O que é que significa feito de nascença? Tenho que dar uma melhorada nisto.
1: Eu vou dizer uma coisa. Se eu fosse ao cabeleireiro e tivesse a fazer essas coisas todas...
0: Não. Eu andava com o cabelo
1: mais feio
0: do mundo e assumia.
1: Sim. Eu vou ao cabeleireiro, corto as pontas e venho com ele molhado.
0: Sim, sim.
1: Porque eu não tenho paciência para tal. Arranja a franja. Aliás, sai de uma figura muito triste, que é franja seca, cabelo molhado.
0: É uma nova proposta.
1: Sim.
0: Para aquilo que eu já
1: porque
0: vi,
1: que eu gosto
0: de um cabeleireiro.
1: Que ele seque natural.
0: Sim,
1: ou natural.
0: E não é isso. É uma seca ao secador, sim. O barulho, o calor,
1: ai, não,
0: tudo.
1: Quero... Ui, eu tenho que calorar marcado.
0: Olha,
1: já me estou
0: a passar. Um beijinho a todos os cabeleireiros e cabeleireiras, porque é difícil. Passa o dia em pé a levar com o calor.
1: E as pessoas falam muito mal deles.
0: Sim, sim. A levar com pessoas.
1: Chatas, muito chatas.
0: Que implicam com tudo. Que dizem quero isto, mas depois como não fica igual. Porque imagina, eu também já cometi esse erro. Eu já levei uma foto da Carolina Loureiro a dizer quero isto. E eu saí de lá e não tinha a cara da Carolina Loureiro.
1: Pois.
0: Mas não vou reclamar com a cabeleireira.
1: Claro que não.
0: Porque ela só me vai mexer
1: o cabelo. E as pessoas também têm que perceber que há cabelos e cabelos.
0: Claro,
1: e às vezes
0: não é
1: os
0: igual.
1: Cabelos não dá para fazer
0: não dá.
1: O cabelo dos outros.
0: Também é muito importante.
1: Pronto.
0: 968-689-229. Diz-nos se tens ido ao cabeleireiro marcada já com a Mariana. Que tens quanto?
1: 29 de agosto. Sigam nas minhas redes para verem
0: a transformação.

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0: Ai, está linda, não está?
1: Ai, está maravilhosa.
0: Assim, como é que ela faz? Será que vai muito ao cabeleireiro?
1: Não, de certeza.
0: Ela tem alguns cuidados.
1: Sexta-feira.
0: A sexta-feira tem um tão good hair day.
1: All
0: não
1: days.
0: É? All day. Todo dia é do good hair day.
1: Good hair day.
0: Olha, já eu, por acaso hoje estou num bom dia de cabelo porque fui ao cabeleireiro ontem. Mas dá mais umas horas.
1: Olha, já temos aqui no WhatsApp 968-689-229 a mensagem do Cristóvão que diz: eu sou pior que uma mulher, demoro cerca de 3 horas lá para fazer tudo. E era feio que ele queria que escrevesse.
0: Mas não permito que escrevas isso sobre ti. Eu posso dizer que és feio.
1: Mas
0: tu, não
1: tu
0: podes
1: escreveres,
0: dizer que és feio.
1: Cristóvão.
0: Mas
1: isso
0: eu também,
1: é
0: não
1: outra
0: vou dizer, também não vou dizer que és. E é um inferno.
1: Não.
0: 3 horas dentro de
1: esquece
0: um cabeleireiro.
1: Isso. Nem
0: não.
1: Pensar.
0: Não, não, não.
1: Aqui, nem sei o que. Como é que. Quer dizer, sei. Porque uma vez a minha prima enganou-me e disse assim: ela vive fora e é muito caro pintar o cabelo lá fora. E ela disse: ah, já que vou aí, vou ao teu cabeleireiro e faço a minha raiz. Vai ser super rápido.
0: Eu, quando ouço a palavra vou retocar a raiz, sei que vai ser 2 dias.
1: Pois, mas é assim. Eu não sabia isso, porque quando eu pinto o cabelo, pinto todo e não descoloro e não sei o que, então é super rápido. E ela: vou só fazer a minha raiz. E eu: ok. 6 horas.
0: Ai, que horror.
1: 6 horas no cabeleireiro. Estava assim: tu enganaste-me.
0: Ela traiu a tua confiança. Mas é engraçado porque o cabelo é mesmo algo que é importante para nós, para a nossa autoestima.
1: Bem, completamente.
0: E há pessoas que se sentem muito mais confiantes quando, sei lá, mudam o visual. Até há muito aquela conversa do quando precisas de recomeçar,
1: é
0: acabaste
1: verdade.
0: Uma relação, dá-te vontade de mudar o cabelo.
1: Mas olha, eu sempre que mudei o cabelo não estava lá muito bem.
0: É isso? É quando tu precisas...
1: De um upzinho.
0: De um up. E porquê é que vamos logo para o
1: cabelo?
0: Mas
1: é que eu agora eu olho para trás e fico tipo: irmã...
0: Mas tu precisavas, soube-te bem.
1: Pois precisava.
0: Nem era pelo cabelo.
1: E estava mais linda.
0: Yes. Mas tu precisavas, sabes?
1: Sim,
0: de...
1: é verdade.
0: Preciso de mudar
1: alguma
0: coisa.
1: E cortar não vou cortar.
0: Pronto.
1: Vou fazer coisas estranhas. Portanto, olha, a Filipa diz também no nosso WhatsApp: amo ir ao cabeleireiro, vou sempre que dá e nunca sei como vou sair de lá. Já entrei de cabelo louro comprido e saí de cabelo curto castanho. Tudo pode acontecer.
0: Eu
1: que
0: amava
1: medo.
0: Ser esta pessoa, mas eu amava
1: medo.
0: Tudo me ficar bem e eu saber que ok, entra assim, posso sair assim. A Joana
1: pois
0: se
1: é.
0: Carece.
1: Sim, a Joana, qualquer coisinha lhe assenta ali bem.
0: Pronto.
1: Já
0: eu tenho que aceitar que
1: e
0: é o cabelo comprido.
1: Se eu cabelo curto,
0: ai,
1: está feito ao bico.
0: Não podemos, Mariana.
1: Não,
0: nós vamos
1: pensar.
0: Ser sempre de cabelo comprido. Prof. Jam. E...

0: música La Perla e muita atenção aos ladrões de paz.
1: Já roubaram muito a minha paz.
0: Ah, ouviste? Escolheste mesmo ignorar-me.
1: Não, estava a processar, estou um pouco lentinha.
0: Estavas a pensar na lista que tens de ladrões de paz.
1: Sim.
0: Olha, nós não queremos tirar-te a paz. Queremos sim dar-te. E por isso mesmo, no lugar às novas de hoje, tens Adele. E não confundas Adele com Adele, nem Adele com Adele. Começamos já por aqui.
1: Para ter isto bem esclarecido.
0: É que
1: também
0: é importante e diferente.
1: Exatamente.
0: Tá bem?
1: Adele é uma artista eslovaca que em 2022 foi morar para LA para seguir o sonho de fazer música.
0: Uhum.
1: Em 2023 participou num reality show chamado Dream Academy, mas foi eliminada. Sabes quem ganhou este reality show?
0: Foi esse fun, not so fun fact.
1: Foi.
0: Ketsai.
1: Exatamente. Olha, apesar dela não ter conseguido ganhar o reality show, ganhou destaque porque houve todo um documentário sobre os bastidores e ela aproveitou isso. E bem,
0: é esta a mensagem, que é: tu aproveita sempre, trabalha muito, há sempre alguém atento, valoriza o teu trabalho. E é uma questão de tempo.
1: Exatamente, a Adele, bem,
0: a Adele
1: pode dizer,
0: aproveitou a oportunidade.
1: E nós
0: vamos ouvir então esta música in LA, porque é gravado na sua cidade natal, Bratislava, e antecede também o primeiro álbum, que chega já dia 4 de setembro. Portanto, está quase.

0: É a Adele no Lugar às Novas de hoje na Mega com esta Ain't in LA. E se por acaso gostavas de ir a LA, eu também gostava.
1: Portanto,
0: mas
1: levem
0: não
1: a
0: é propriamente como ires ali ao Algarve.
1: Não, não é.
0: Se bem que há bons planos para
1: este fim de semana,
0: no Algarve.
1: Se há a minha princesa.
0: Mais especificamente em Portimão.
1: Exatamente.
0: E tu sabes daquele que estamos a falar,
1: porque bem, porque eu vou pôr o pezinho no nosso solo, ou água por
0: e vais mesmo a solo, porque não me vais levar.
1: Mas queres vir? Não posso levar-te.
0: Não
1: mesmo
0: posso,
1: que queiras.
0: Pois, eu quero.
1: Eu não posso.
0: Então eu quero, se não me podes levar, eu quero. Não, mas é só porque tenho trabalho. Amanhã.
1: Sim.
0: Estou aqui de manhã.
1: Pois é.
0: Não posso estar em
1: tu
0: todo lado.
1: Tu e a rádio e tu.
0: Mas conta,
1: mas
0: o que é que
1: sábado,
0: vais fazer, amiga?
1: Vou uma summer party no nosso solo Água Portimão para a abertura. Não é abertura?
0: Mas é para dar as boas-vindas ao MotoGP.
1: Em Portugal, que vai acontecer dos dias 20 a 22 de novembro,
0: uhum,
1: também em Portimão.
0: E nós somos a rádio oficial, portanto faz todo sentido que estejas nesta summer
1: Exatamente.
0: Party.
1: A música vai ser boa, as bebidas
0: Temos
1: vão ser
0: DJ
1: boas.
0: DJ Nelson Cunha também.
1: Ui, ui.
0: Tu vais passar graxa ao diretor?
1: Eu vou passar graxa ao diretor e vou pedir músicas.
0: Boa.
1: Portanto, o que ouvirem também vai ser um bocado...
0: Vais pedir à Adele?
1: Vou.
0: Muito bem. Vais pedir Nelly?
1: Vou.
0: Muito bem, então é o que vais ouvir agora.
1: Boa.
0: Porque és uma linda menina.
1: Oh,
0: são 7h49, tenha um ótimo dia.
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0: São 8 da manhã, mas pelo menos são 8 da manhã de sexta-feira, quase é o fim de semana. Primeiro, a Strenuous com a Liliana Monteiro.
1: Bom dia, e se estás à espera da nota de reapreciação dos exames nacionais da segunda fase, não a vais receber a 28 de agosto, mas sim já durante o mês de setembro. O anúncio foi feito pelo Ministro da Educação na última noite na CNN Portugal. Ele diz que quer dar um período de descanso aos milhares de docentes que estiveram ligados à correção e às várias avaliações dos exames, e é uma resposta positiva a um pedido que tinha sido feito pelo Júri Nacional de Exames. As urgências hospitalares podem enfrentar períodos de maior pressão com constrangimentos pontuais e tempos de espera superiores ao normal, é o que admite a Direção Nacional do SNS, sublinhando que está a acompanhar estes serviços de urgência em articulação com as unidades locais de saúde. A verdade é que há vários hospitais com esperas de 6 e mais horas para quem tem a pulseira amarela. Esta hora, por exemplo, o Hospital de Portimão tem 7 horas de espera. O mesmo acontece a norte, no Hospital Pedro Hispano, em Matosinhos. A GNR reforça a partir de hoje o patrulhamento nas estradas, numa altura de maior movimento por causa da mudança da quinzena. Uns vêm de férias, outros ainda vão. Patrulhas vão ser visíveis, controlos também à paisana. A GNR renova vários conselhos. O uso do telemóvel ao volante, o excesso de velocidade e também o álcool continuam a ser as principais infrações. A fechar, apenas 2 pessoas ficaram feridas numa explosão no Parque Campismo de Santo André, em Santiago do Cacém. Uma delas ficou ferida em estado grave.
0: Que horror.
1: Isto acontece.
2: Não, olha, não há uma noticiazinha que se aproveite.
0: Realmente.
2: O Benfica.
1: Não, o Sporting joga hoje.
0: O Sporting joga, o Sporting
1: é verdade,
0: ganha.
1: Não dei, prometo, na próxima vamos
0: ao
1: Benfica.
0: Não, ao Sporting.
2: Não, vá.
1: Aos dois.
0: Vais dar o tempo agora, Mariana.
2: Alguns períodos de nubosidade para todo o país durante o dia. 31 graus para Braga, 25 para o Porto e Aveiro, 32 para Viseu, Coimbra a chegar aos 28, Lisboa aos 30, Évora aos 37 e Faro aos 33.
0: E já a seguir falamos sobre o dia de hoje, que é o dia de remover tatuagens.
2: Ui.
0: É hoje que vais remover a tua que tens aí na testa a dizer YOLO?
2: Não. Essa eu adoro manter. Esta.
1: Eu também. Eu sempre escolho para ti.
0: Amo. YOLO. E lembra-me isso, que só vivemos uma vez.
2: É verdade.
0: Portanto, Mariana, obrigada.
2: De nada.
0: Na Mega, não ouves só uma vez e ainda bem. Shakira e Burna Boy com esta Dai Dai.

0: São 8:09, bom dia, boa sexta-feira.
1: Não quero mais dizer que é sexta-feira, quase aí o fim de semana. E hoje é também o dia de removeres aquela tatuagem que tu sabes. Essa aí sim, fica muito estranha novamente.
0: Aquela que os teus pais disseram, não faças.
1: E tu fizeste, e quem é que tinha razão? Os teus pais.
0: Como sempre, ai, vamos sempre aprender isso na vida, não é?
1: É, que vamos aprendendo algumas vezes.
0: A minha mãe sempre me disse, por favor, não faças nenhuma tatuagem.
1: E tu respeitaste imenso.
0: Sim.
1: Tens quantas?
0: Não sei.
1: Pois.
0: Eu acho que são 11.
1: Quando a resposta 12. Já é não sei, sabes que respeitaste
0: a
1: vida
0: da
1: tua mãe.
0: Mas não se nota assim tanto.
1: Eu não sei se não se nota ou se eu já estou habituada.
0: Acho, é isso.
1: É possível. Mas eu acho que se nota sim.
0: Mas sabes que temos um colega aqui na nossa empresa que eu conheci no inverno e no verão ficou: tu tens tatuagens? Eu, sim.
1: Pois, mas isso é normal.
0: Sim, tenho.
1: No
0: só
1: inverno.
0: Não tenho é no olho, não é? Tu estás a ver.
1: Ou na testa. Mas na testa tens.
0: Na testa, YOLO.
1: A dizer YOLO. Fica-te bem, por acaso. Se há testa, tem que ficar bem, é na tua. Por isso é que eu não fiz.
0: Sim.
1: Não dá. Eu tenho a testa
0: tu foste
1: muito
0: comigo,
1: pequenina,
0: mas...
1: só dava para o Y.
0: Yo.
1: E para o O. Yo soy Pilar.
0: Mas nós queremos saber se tu tens alguma tatuagem que tu gostavas de remover, se te arrependes de alguma que fizeste.
1: Tatuagens em conjunto.
0: Ui, ui, ui, yeah.
1: Deu porcaria, guys. Não é?
0: Eu tenho uma em conjunto, mas...
1: Fizeste collab?
0: Fiz.
1: Apareceu.
0: Ou seja, eu e a minha prima temos a mesma tatuagem.
1: Ah, ok.
0: Porque gostamos do mesmo sítio, são umas coordenadas.
1: Giro.
0: Pronto.
1: Muito bem. Se eu gostar do sítio, posso fazer?
0: Claro que sim.
1: Okay. Achas que mais alguém tem uma tatuagem igual à tua?
0: Acho que não.
1: A nenhuma?
0: Acho que é um sítio muito específico.
1: Não.
0: Das que eu tenho... Eu tenho um de código de barras, acho que muita gente pode ter, não, acho que não é igual ao meu. Mas.
1: Ah,
0: porque
1: sim,
0: já
1: claro,
0: eu tenho uma bola de espelho, só a gente tem.
1: Ok, eu não tenho.
0: Pronto, mas muita gente tem, eu não me importo nada e adoro. Até tenho uma foto no Superboc, no último que nós fomos, o último que existiu.
1: Pois, isso é que é uma pena.
0: Com uma rapariga estrangeira que disse: eu tenho uma tatuagem igual à tua e eu, bora tirar
1: é
0: uma
1: que
0: foto.
1: Que é estranho.
0: Tiramos.
1: Nós podemos ter tatuagens com pessoas.
0: Pois é.
1: Em conjunto e nós não quisemos.
0: Mas de resto, não sei. Acho que não.
1: Tens aí nova, já vamos explorar.
0: Vamos explorar o meu corpo. Então espera, estou a tirar a roupa.
1: Não entendo.
0: Porque há umas que não se vêem.
1: Mariana, não entendo.
0: Não entendo.
1: Não entendo eu.
0: Minha espama trincana.
1: E espama trincana também não. É mais música nova portuguesa a tocar na Mega.

0: Justin Bieber com Daisy. São 8h16 e eu acabo de me aperceber que eu acho que quero fazer alguma tatuagem relacionada com o Justin Bieber.
1: Ok, não estou à espera disso.
0: Não era isto que eu
1: queria. Pilar.
0: Com licença.
1: Pilar.
0: Ai, a Shakira também está sempre aqui a estragar os
1: momentos. Ela está sempre, eu também já me estou a passar um bocado, não vou mentir. Fogo, sempre a Shakira.
0: Não, já retomámos a programação. Estamos bem aqui com Daisy's de fundo. Nós falamos sobre tatuagens, sobre remover tatuagens, porque hoje é o dia de o fazeres.
1: Uhum.
0: Já ouvi dizer que custa imenso.
1: O quê? Remover?
0: Não sei se as pessoas são só queixinhas.
1: Não, eu acho que não, custa. Eu acho que é mesmo um problema.
0: Mas o que é que custa mais?
1: Fazer ou remover?
0: Remover ou ficar com essa tatuagem feia que tens?
1: Ficar.
0: Pronto, eu também acho que sim.
1: Tu removes alguma das tuas?
0: Não, tenho tão pouquinhas.
1: Eu sei.
0: E são pequeninas, não. Bem dispõem, não me estorvam.
1: Eu adoro todas as tuas.
0: Obrigada.
1: Também não me. Não.
0: Hã?
1: Também não me estorvam e bem dispõem.
0: Eu tenho uma que tenho o pulso da rádio, eu. Eu tenho um pulso da rádio. Que tenho a primeira que foi a dizer on air. Se calhar hoje em dia já não faria. Este, mas queria que a primeira fosse sobre a rádio.
1: Certo.
0: Depois tenho 6-10,
1: certo.
0: Que é o meu horário favorito, mesmo que deixe de o fazer.
1: Uhum.
0: Porque eu adoro manhãs.
1: Certo.
0: Depois tenho um smile, que é com a Joana Sequeira, portanto incluo aqui também na minha vida
1: do rádio, da rádio. Certíssimo.
0: Pronto.
1: Olha, eu quero fazer uma da rádio como ainda não decidi o que é que quero. Estou a pensar bué sobre isso. Eu acho que tenho que parar de pensar.
0: Eu acho que é pensar menos.
1: Então, mas...
0: Porque pelo menos nós, quando fazemos rádio, pensamos pouco. Portanto, se queres fazer jus.
1: Pois é.
0: Àquilo que nós somos enquanto locutoras.
1: Olha, recebemos uma mensagem do Francisco que disse: fiz a assinatura do meu avô quando ele faleceu para andar sempre comigo e a minha ideia era ter tatuagens com significado. Este ano fiz esta. É um cão numa casa ardeira a dizer This is fun.
0: É esse o pensamento.
1: Mas Francisco, eu vou-te explicar uma
0: que
1: coisa.
0: Pode estar tudo mal, mas
1: começa
0: está tudo bem.
1: Tudo, quando tu começas a fazer tatuagens, começa tudo muito lindo e acaba tudo muito mal. Porque eu também já estou a fazer coisas sem pensar.
0: Está bem, mas desde que gostes.
1: Não, gosto de todas.
0: Mas... Já não gostas de todas?
1: Não, vírgula, gosto de todas. Mas já estou tipo.
0: Está bem, mas.
1: É o que é, vamos a
0: mas
1: isso.
0: Mas não tem que ter todas as significados.
1: Vamos a isso.
0: Eu estou nessa fase, porque tenho poucas, escolho ainda bem as que quero fazer. E tenho que deixar aqui uma parte específica disponível para as datas dos.
1: Teus filhos.
0: Dos meus filhos.
1: Podes tatuar tipo à toa e ver se eles nascem mesmo aí?
0: Já não. Fiz isso com uma. Eu tenho aqui números tatuados só porque eu acho que
1: só
0: há uma coisa. Porque eu vejo sempre estes números.
1: Pois é.
0: A toda hora, portanto eu acho que significam algo.
1: Queremos saber se tens alguma tatuagem que tu removias ou não.
0: Olha, eu vou fazer uma, pelos vistos. A Jéssica diz que me faz uma.
1: Jéssica.
0: Yeah, Jéssica. Mas sabes fazer,
1: também,
0: não é?
1: Ela sabe.
0: Ah.
1: Ela tem dela. Ela já nos mandou uma fluorescente e tudo.
0: Mas foi ela que fez.
1: Sim.
0: Mas eu não quero fluorescente.
1: Não, tu vais preto.
0: Preto e fino.
1: Sim. Fine line.
0: Fine line, ok?
1: Ok.
0: Para ti está fine?
1: Sim.
0: Line?
1: Para mim,
0: nice.
1: Sim.
0: Okay.
1: Eu assino a tua autorização para ires fazer tatuagens. O que estás à procura?
0: Estou a ver as mensagens dos nossos ouvintes que caem. Aqui
1: estás
0: no
1: aí,
0: WhatsApp.
1: A ver se para,
0: não,
1: parece que estás a procurar
0: o Francisco
1: coisa.
0: Respondeu-te a dizer, bem, eu não disse que não tinha significado.
1: Ai, desculpa, Francisco, eu peço imensa desculpa.
0: É bom que peças.
1: As minhas também têm todas.
0: Tu tens aprendido essa palavra ultimamente.
1: Pedi desculpa.
0: Desculpa.
1: Mas pouco também.
0: Está bem, mas já é ótimo.
1: Porque tem mais que me pedir a mim do que vou tatuar.
0: Peço-me desculpa. Peço-me desculpa agora.
1: Agora.
0: Acho que era a Mega tens a Lady Gaga com o Alejandro. Não vem sozinha.
1: Eu adoro esta música.
0: Ah.
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0: É a Madonna com mais música nova, Love Sensation. São 8h30, bom dia, boa sexta-feira. Falamos sobre remover tatuagens e já temos aqui no nosso WhatsApp muitas fotografias das pois tuas temos, tatuagens temos que, se nos permitires, vamos
1: usar.
0: Dar a nossa opinião barra
1: julgares. Tu queres ser polémica?
0: Eu sou então, zero vamos polémica. A Tanto isso. que eu disse, se me permitires.
1: O Paulo Duarte mandou a dizer, bom dia Mega, em jovem, ai não sei ler, em
0: pois,
1: jovem,
0: isso também é outra questão.
1: Em jovem, fiz uma letra pequena, acabei por me arrepender passado alguns anos e optei por cobri-la com um mocho. A letra era a letra L que eu estou a ver aqui.
0: E ele quis tirar?
1: Sim.
0: A letra L.
1: O que é que a Laura te fez? Conta
0: sim,
1: mais.
0: O que é que a Luísa?
1: Portanto, depois ele fez um mocho por cima.
0: Ai!
1: Só que isto é, ai pois é, tu não gostas, ai desculpa menina.
0: Que grande.
1: É enorme.
0: Mas ele tinha um L desse tamanho do
1: Ele tinha
0: tamanho
1: um L
0: mocho.
1: Um bocado grande, o L era assim. Ele disse que era pequeno, mas eu não acho que seja assim tão pequeno.
0: Pequeno? Aquele mocho era gigante, que medo.
1: Pronto, então, o que é que nós que achamos?
0: Medo. É onde a tatuagem?
1: Aqui assim debaixo da
0: Na vesícula.
1: Exato, exatamente.
0: Ridícula. Ah pá, desculpa. Eu tenho medo, eu não posso ver essa
1: Pronto,
0: vesícula.
1: A Pilar não gostou porque é um mocho, basicamente é isso.
0: Yeah, é uma
1: Mas também há esta opção, em vez de removeres, fazes por cima. Mas tens que ir a um bom tatuador, senão vai ficar uma
0: cagada. É que eu acho
1: não
0: que.
1: Não sei se pode ser esta palavra, não
0: Epá,
1: é muito
0: também
1: bonito.
0: Também agora já está.
1: Sim, mas não é muito bonito.
0: Isso tinhas
1: da
0: dizer
1: minha
0: antes.
1: Parte. Pronto, é o que é.
0: Olha, eu acho que essas aí de resolver. Dá para tudo, tatuagens e na vida. Quando em vez de limpares o tema principal, vais e ainda.
1: Pões
0: para
1: mais
0: cima,
1: para cima. Ah, milagre, não vai
0: Acho
1: dar
0: que
1: certo.
0: Não resolve.
1: Não, não. Olha, temos também a mensagem da Lara que diz: este ano fui a Bali com duas amigas.
0: Lara, o que é que tu fizeste ao Paulo? Que ele teve que
1: Era
0: tapar o
1: Era tão bom, quem me dera.
0: Não, mas diz.
1: E ela está tranquila, foi a Bali com as amigas.
0: Pois foi ela que fez alguma coisa.
1: Pois é, Lara. Íamos fazer uma tatuagem toda, saímos lá com três cada uma.
0: E valeu a pena?
1: É um elefantezinho pequenino, um 444 okay. e uma flor.
0: Ok.
1: Mas a questão que eu quero pôr é, Pilar.
0: Mariana.
1: Imagina-te de viagem.
0: Certo. Ai, que bom.
1: Estás no avião, lá, lá. Gostaste de poeira da tua viagem? Fazes uma tatuagem lá?
0: Não.
1: Porquê?
0: Acho
1: porque
0: que não.
1: Não é a tua cena. Ok. Não. Eu respeito.
0: É só porque é a minha pele. E eu tenho que ver bem onde é que vou fazer a tatuagem.
1: Ok. Então.
0: Não estou a dizer que não faço algo relacionado com a tatuagem. Acho é que não faço lá. Lá onde
1: Pensas
0: quer que seja.
1: Primeiro. E Sim. fazes num sítio seguro
0: Sim.
1: cá.
0: Muito segura, pois, com pessoas da minha confiança, que tratam bem da minha pele.
1: Eu, quando fui ao Brasil, fiz uma.
0: Pois foi.
1: E fiz a pensar exatamente. Fiquei, vamos fazer a Let's Go, lá, lá, lá. A pensar em todos esses problemas, fiz na perna lá embaixo, baixo, perto do pé. Okay. Hoje em dia, eu amo essa tatuagem, tinha feito no braço.
0: Porque agora sabes correr bem.
1: Sim.
0: Ok.
1: E agora estou tão
0: Então, mas podes fazer agora uma igual no
1: agora
0: braço.
1: Agora fui para baixo, sabes?
0: Foste para ver a tatuagem. Foste para baixo.
1: Achas que eu devia fazer igual
0: faz
1: no
0: a mesma,
1: braço?
0: Se é algo que te faz feliz, Mariana. Estou aqui para
1: sim,
0: te
1: Sim, não vou
0: apoiar.
1: Fazer, mas sim.
0: Olha, temos aqui... eu marquei ontem viagem para o Rio. Manda tatuador, Mariana.
1: Ok.
0: Quem é? A Lara.
1: Ok. Podem partilhar se
0: e
1: quiserem.
0: E ela ficou
1: não
0: bem chateada.
1: A
0: Mariana ficou super
1: não,
0: chateada.
1: Não, eu mando-te porque... Ou seja, não, foi muito barato.
0: Não é disso. Tu ficaste porque ela já está vai
1: Sim.
0: para o Rio agora.
1: Vais quando? Vais no carnaval. Lol.
0: Também já não tens viagem marcada?
1: Não sei.
0: Ah. Também não sei. Achei que poderias ter, não sei.
1: Talvez.
0: Talvez sim,
1: sim
0: talvez não.
1: Talvez sim. Mas sim, eu posso te mandar porque... vou em fevereiro, vem! Oh meu Deus, vamos as duas!
0: Então podes dizer, afinal?
1: Sim, podes.
0: Opa, sim. Tu és. Não, fazes uma cara e eu assim, ah, ok.
1: Que
0: há
1: não
0: pessoas que não gostam
1: dia,
0: de
1: mas
0: dizer.
1: Sim, eu vou.
0: Em fevereiro, não é?
1: Sim.
0: Estavam as duas, tu e a Lara.
1: Sim.
0: Que, by the way, não fez nada ao Paulo.
1: Yeah,
0: já
1: sim,
0: disse.
1: O Paulo
0: não
1: já disse,
0: foi a Lara.
1: Pronto.
0: Então temos que continuar a investigação a seguir.

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1: Tão bom.
2: A viver contigo é mesmo Vivi Good.
1: E com o Guilherme.
2: O Guilherme está aqui no nosso WhatsApp.
1: A falar de umas férias dele. Hilariantes.
2: Ai, meu Deus, Guilherme. Tanto que ele contou. Desculpem, é que ela é um bocado louco, não podemos ler isto na rádio.
1: Não, isso não podemos.
2: Meu
1: Mas
2: Deus.
1: Pronto, só para perceberes o quão importantes são para nós as tuas mensagens, porque nos fazem rir muito e bem dispor, portanto, dispõe do nosso WhatsApp, 968-689-229, falamos sobre remover tatuagens, porque há dias para tudo e hoje calhou ser este dia.
2: Sim. O Cristóvão disse: a última tatu que fiz demorou 5 horas a fazer sem paragens, ocupa a parte da frente da coxa toda.
1: Credo, em 5 horas sem paragem é o caminho para Viseu.
2: Ai, tanto!
1: Ao menos vou a casa, vejo a família.
2: Não é? Sim. Que horror. Não, isto 5 horas a tatuar também.
1: Não, não, é muito.
2: Não é para mim, por isso é que eu tenho tatuagens pequenitas.
1: É que é horrível. É horrível para quem está a fazer a tatuagem, o tatuador, e para quem está...
2: E depois a cicatrizar, aquilo é imenso para cicatrizar.
1: Por acaso essa é uma boa pergunta. Como é que tu fazes tantas tatuagens e depois não podes apanhar sol?
2: Quem?
1: Tu. Não se pode.
2: Sim.
1: Ai, tu apanhas na mesma?
2: Não, ó Pilar, porquê é que estás a dizer isso?
1: Estou a perguntar-te.
2: Eu faço imensos específicos para poder apanhar sol.
1: Okay.
2: E ponho sempre protetor nas tatuagens.
1: Muito bem. Temos que andar com aquela película, não é?
2: Sim, já mas a minha tatuadora disse que as minhas tatuagens cicatrizam muito bem. Porquê?
1: Boa.
2: Não sei.
1: É, bom sinal, tens uma pele hidratada.
2: Sim.
1: Achou que é isso que
2: a minha amiga ensinou-me a hidratar a pele.
1: Queres dar o nome dessa amiga? Só por acaso de...
2: Pilar, I guess.
1: Ah, ela é muito... Pois, ela é ótima nisso, é verdade.
2: Tenho uma coisa para te contar.
1: Conta.
2: Uma vez conheci um rapaz que tinha o gêmeo todo tatuado e era...
1: O gêmeo irmão.
2: Tatuou o irmão todo, da cabeça aos pés.
1: Tudo, e no gêmeo então?
2: Tudo riscadinho.
1: Sim, mas diz lá.
2: Tinha a bancada dos No Name do Benfica tatuada no gêmeo. Eles a celebrar. Gostaste ou não gostaste? Namoravas com ele ou não namoravas?
1: Nunca. Ok. Nunca.
2: Pronto.
1: Quer dizer, nunca posso dizer nunca. Mas à partida...
2: Não, nunca.
1: Nunca. E o que é que lhe disseste?
2: O que é que eu disse? Nada. Disse, ah, ok.
1: Tu gostaste?
2: Eu até gostei. Estava muito bem feito. Então, se é o meu clube, claro que eu gosto.
1: Está bem, isso não é a mesma coisa.
2: Ana lá,
1: podia ser do Sporting e eu não gostar na mesma.
2: Ah, mas eu...
1: Ai, mas eu... És mentirosa.
2: É mentirosa.

0: sexta-feira.
1: Ui, agora esta sim, música
0: é oficial.
1: Cheira mesmo a sexta.
0: Cheira, não cheira, cheira bem. DJ Godje. E também Jason Derulo.
1: És gostoso.
0: Com o Chico. 8h49.
1: Pilar, estás a assediar assim os artistas?
0: O Chico.
1: Meu Deus.
0: Não, isto é respeitar o artista.
1: Ah, sim, isso sempre. Respeita em primeiro lugar. Já temos mensagens sobre tatuagens no nosso WhatsApp, porque hoje é o dia de remover tatuagens.
0: Uhum.
1: Portanto, se tu queres remover,
0: é hoje.
1: Vai. Temos uma mensagem da Madalena Feio que diz: olá lindonas, obrigadíssima, olá.
0: Olá.
1: A última tatuagem que fiz tinha 21 anos e foi numa passagem de ano. Como calculam, não correu como esperado. Um dos amigos que foi era tatuador e todos fizemos 21, 22 e o meu melhor amigo da altura fez um sol e uma lua. Resumindo, ou seja, fizeram
0: já
1: todos 21, 22.
0: No eclipse.
1: Pois foi, ele é visionário. Hoje arrependo-me profundamente e estou a tirar. Mas não foi o pior. Um dos rapazes tatuou a perna à volta com a primeira letra do nome de cada um e a primeira letra do apelido.
0: Pois,
1: errou!
0: Lamento imenso.
1: Isto é
0: que tenham passado
1: isto
0: assim.
1: Isto é horrível.
0: Esse ano e os restantes, não é? Até agora.
1: Só que sabes o que é que lhe aconteceu? Oi, ela mandou a data. Não, a data de validade da tatuagem, que deve ser tipo quando tu fazes, ainda está muito para cima a tinta.
0: Não estou a perceber nada.
1: Ok, certo. Não interessa esta
0: sim.
1: parte. A tatuagem ficou muito funda, então ela não consegue remover toda. Então ainda
0: então
1: tem
0: ainda é pior.
1: Bocados.
0: Ficar ali bocados ou não?
1: Está bem mal.
0: Ela agora vai ter que reconstruir
1: ela
0: essa tatuagem.
1: Ai, pois
0: vamos
1: é.
0: Ao Pinterest.
1: Olha essa lua.
0: Vamos
1: bem
0: ao Pinterest.
1: Podre, ou não?
0: É um bocão.
1: Ui, coitada.
0: Lembra-me alguma coisa? Um detalhe, acho eu.
1: Muito bem.
0: Não, mas vamos ao Pinterest.
1: Sendo assim, a Madalena vai ficar muito mais feliz. Obrigada.
0: Não,
1: Pilar.
0: Era um bocadinho só para rirmos aqui um bocadinho.
1: Eu acho que ela pode fazer uma estrela por cima.
0: Uau!
1: Eu também adoro estrelas.
0: Boa, mas
1: eu
0: é a pele
1: uma.
0: Da Madalena? Faz na tua.
1: Então eu já tenho.
0: Acho que era a Mega.
1: Sim.
0: Sim.
1: Sim. Sim. Sim.
0: Chris Brown. Já a seguir com aquilo que se calhar vais fazer hoje à noite, não sei.
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0: Bom dia, boa viagem, ouvir a Mega, são 9:01, sexta-feira, quase aí o teu fim de semana. Ouves agora as Estranhoso com a Liliana Monteiro.
1: Olá, bom dia. E se te vais fazer à estrada, a GNR reforça o patrulhamento nas principais vias, tanto de forma visível como à paisana. É a mudança da quinzena que leva mais condutores a movimentarem-se de norte para sul e também para o interior. O Major João Gaspar, da GNR, diz que vão estar atentos às principais infrações que possam surgir.
2: O excesso de velocidade, as ultrapassagens e outras manobras perigosas, a condução sob efeito do álcool, bem como também a utilização indevida do telemóvel durante a condução.
1: A GNR pede para planeares uma pausa se fores fazer uma viagem longa. As reapreciações dos exames de segunda fase só serão feitas em setembro. O Ministro da Educação anunciou na última noite, na CNN Portugal, que quer dar um período de descanso aos milhares de docentes que tiveram a sobrecarga com as avaliações. É a resposta positiva ao pedido do Júri Nacional de Exames. No futebol, o Benfica está no play-off da Liga Europa. Empatou uma bola com o Hearts da Escócia. Tem agora pela frente o Horus, da Dinamarca. O Braga também garantiu presença nos play-offs da Liga. Conferência empatou a zeros com o Dinamo de Minsk. Vai enfrentar agora o Áustria de Viena. Hoje, o arranque da segunda jornada do campeonato tem Sporting com Vitória de Guimarães às 8:15 da noite.
3: Vês, Carlos?
4: Não sei se ouviste.
3: Eu ouvi
4: Sporting
3: tudo.
4: Contra Vitória de Guimarães.
0: Sim.
4: Vitória de Guimarães.
0: Eu não sou assim, Mariana.
1: Vitória, acabou esta história. Amanhã
0: acabou.
1: Vamos ver qual é o
0: exatamente. Sim, obrigada, Liliana, por pôres um bocadinho de ordem nisto. Uhum. Tenho aqui uma pessoa que não sabe ter fair play.
4: Não sei, não. É verdade,
0: olha,
4: não
0: como
4: sei
0: está
4: muito.
0: Tempo para hoje.
4: Alguns períodos de nubosidade para todo o país. 31 graus para Braga, 25 para o Porto e Aveiro, 32 para Viseu, Coimbra a chegar aos 28, Lisboa aos 30, Évora aos 37 e Faro aos 33.
0: Mariana, chata. Up. Tá bem?
4: Uh-huh.
0: É o que vais ouvir agora, não é? É o Drake.

0: Olivia Dean com esta So Easy to Fall in Love with You, Pilar. So Easy. São 9:10 e está aberto o nosso livro de reclamações. E eu queria começar, se me permitires, Mariana.
1: Eu permito-te tudo, Pilar.
0: Não vai parecer com esta de fundo, mas eu estou irritada.
1: Ui, então.
0: Eu pus esta aqui para tentar falar com alguma educação.
1: Ok.
0: Mas se há coisa que me tem irritado, é que as pessoas estão a usar aura, fun fact e hot take da pior forma possível.
1: Não sei se concordas
0: comigo.
1: Não, concordo.
0: Mas eu vou tentar explicar.
1: Concordo plenamente.
0: Então tu dizes assim.
1: Quero que tu expliques.
0: Olha, Mariana, eu faço anos. Não. Mariana, tenho aqui um fun fact para ti. E tu?
1: Ok, eu, ok.
0: Giro, não é?
1: Vamos rir um pouco.
0: Sim. Faço anos dia 26 de novembro.
1: Uau, Pilar.
0: Isso é um fact de fã.
1: Não tem nada.
0: Não ouviste a Mariana rir e acredita que ouvirias?
1: Ah, sim, pronto. Sim. Com o mínimo da piada. Ias ouvir.
0: Só usas fun fact quando realmente é um fun fact.
1: Agora,
0: só
1: a tua data de nascimento
0: é um
1: não
0: fact.
1: Tem piada.
0: É só isto.
1: Exato.
0: Está bem?
1: Pronto.
0: Este está arrumado.
1: Vamos ao próximo.
0: O fun fact. Hot take. Como o nome indica, acho eu, tem que ser algo assim mais fora da caixa, uma coisa mais polémica.
1: Certo.
0: Portanto, se tu disseres assim, eu não gosto de ananás na pizza, é normal. It's okay.
1: É o teu gosto.
0: Not hot take.
1: Not okay? Hot take. Porque as pessoas confundem opinião com hot take.
0: É
1: não
0: isso?
1: É a mesma coisa,
0: não
1: pessoal.
0: É. Não é. É só a tua opinião, idiota, se não tem
1: nada.
0: Não tem. E depois é aura, que era uma palavra que eu gostava.
1: Eu também.
0: E que agora eu não consigo ouvir.
1: Pois não. Até porque...
0: Tudo é aura.
1: Eu
0: que
1: sinto
0: aura,
1: que quando dizem...
0: aura, aura,
1: quando
0: aura,
1: dizem estás
0: aura.
1: Com aura, é, quando, é, não
0: tens,
1: é zero aura.
0: Não tens aura.
1: Pois, então estou a usar tudo mal, vou-me passar.
0: Porque aura é exatamente isso.
1: Só se
0: é
1: que
0: tu reparas.
1: Era boa isso,
0: mas não vais estar a dizer.
1: Bater nas pessoas que estão a dizer mal as coisas.
0: Pronto, também acho que não é necessário.
1: Se calhar leva assim.
0: Às vezes só assim um carolo.
1: Sim,
0: mas
1: sim.
0: Mas leve, sem magoar.
1: Sim.
0: Só a ver se acordas.
1: E eles assim.
0: Eu passo assim.
1: Então, eu usaste isso mal.
0: Vê se acordas.
1: Oh, eu posso fazer.
0: Bem, que aura.
1: Mesmo.
0: Ah, pá, sério.
1: Estou a farmar a aura.
0: Ai, era.
1: Farmar é boa
0: é,
1: mal.
0: É que ainda por cima ainda vem com essa antes.
1: Pois,
0: o farmar.
1: Farmar, é tipo...
0: Chega. Chega. Ai,
1: enfim.
0: Está bem? Pronto. Queria só reclamar já disto.
1: Pronto. Estás mais leve?
0: Estou, por acaso estou.
1: Mas e quando vires alguém a fazer mal outra vez, depois de tu já teres avisado em plena Rádio Nacional?
0: Aí, rio-me só um bocadinho. Apesar de não ser um fun fact, vou-me rir.
1: Vais-te rir.
0: Eu rio por não ser.
1: É isso. Mas ris de...
0: Eu já estou a ouvir aquelas pessoas a dizer
1: pronto,
0: assim.
1: Okay.
0: Tenho aqui um fun fact. Já me estou a rir porque eu sei que não vai ser. Eu sei que não vai ser. Nem tudo tem que ser estas três
1: não,
0: coisas na
1: é
0: vida.
1: Isso.
0: É só, olha, tenho uma opinião sobre isto.
1: É isso. Podem só dizer as coisas como elas são, normais. Não se armarem. Estão-me a irritar
0: isto
1: já.
0: Isto é um bocadinho das trends. Isto é um bocadinho das trends. E há que saber parar.
1: Sim.
0: Pronto. E é sobre isto que vamos falar também. Quando parar, seja uma conversa, quando sair da noite, por exemplo. Estas pequenas coisas todas. 968-689-229, clama para ires bem para o teu fim de semana. Na Mega é o Kel e o DJ Gil Castro.
1: Ai, eu adoro esta música. Yes.
0: Tu gostas do nome DJ Gil Castro?
1: Não, não gosto
0: para
1: muito.
0: DJ. Eu também não.

0: Somber com esta My Body Isn't Ready. Dei conta de que se calhar esta é a música que eu sinto em relação ao ginásio. I like you, but my body isn't ready. E é um bocadinho verdade. Eu até gosto, mas o meu corpo
1: não está.
0: O meu corpo devia gostar mais.
2: Pois,
0: mas o meu corpo, mas,
2: por acaso vou-te dizer,
0: meu corpo, as minhas regras.
2: Passei esta semana cheia de dores e agora já não estou.
0: Estava a fazer uma dança
2: estava
0: estranha.
2: Estava a testar se tinha dores ou não.
0: E é assim que se testa.
2: Isso é mexer, dói, mas como não estou.
0: Chiqueira. Desculpem. Assim vais ter dores. Tu deslocaste a bacia.
2: Ai, pila.
0: Eu adoro dizer a bacia. Foi bom. Porque 9:19. Tivemos bem até aqui.
2: Olha, tens alguma coisa para reclamar? É que eu tenho uma que me
0: já
2: aconteceu
0: reclamei,
2: ontem.
0: Por isso é que já estou com esta postura. E reclamei agora do ginásio.
2: Bem, tu nem se... Pois foi.
0: Isto é uma pequena...
2: Eu aproveito aqui,
0: as pontes para reclamar.
2: Então, eu ontem fui comprar a prenda da minha mãe.
0: Uhum.
2: Fui a uma lojinha de roupa.
0: E encontraste a tua...
2: Não, eu ontem entrei no... Bem, a Pilar. Eu entrei no... Disse à Pilar, beijinhos, vou comprar a prenda da minha mãe. Entrei no centro comercial, parte de estacionamento, uma pessoa atravessa-se à minha frente, é a minha mãe.
0: Pronto.
2: E ela, o que é que estás aqui a fazer? E eu vim comprar a sua prenda. Portanto, tchau.
0: Pois.
2: Pois isso, queres vir? Sei lá.
0: Sim, já agora, né? Fica já. Queres pagar tu? Escolhes, pagas.
2: E
0: parabéns,
2: e
0: mãe.
2: E vais já com
0: sim,
2: a
0: vai
2: prenda.
0: Já assim. Boa, mas ela gostou?
2: Ela adorou. Foram duas prendas, mas uma delas, eu estava assim nas lojas assim, o que é a vibe da minha mãe? Tem que ser assim uma roupa mais diferente, porque ela é estilosa.
0: Pois é.
2: Cheguei a uma loja, que tinha um conjunto muito giro, e eu, isto é a carinha dela, vou levar. Chego a, é uma loja que tinha, tem um balcão normal e tem duas caixas automáticas.
0: Ok.
2: Eu fui ao balcão normal. E a senhora, vai pagar com cartão? E eu, sim.
0: Mandou-te para
2: a caixa. E ela, então pode ir para a automática? Eu disse, não, porque é oferta. E eu precisava do talão, sim. E não sei o quê. E ela, mas é que eu agora estou com um bocado de trabalho. Às 4 da tarde, no centro comercial vazio. E eu, mas é que como é oferta, eu precisava, de porque vai tirar as etiquetas,
0: sim,
2: e não
0: sim.
2: sei o quê. E ela, pois, mas vai mesmo ter que ir à automática. E eu, então, mas se,
0: mas
2: eu, tirar, se eu tirar as etiquetas, depois não me troca, se eu precisar. E ela, pois, não.
0: Então...
2: Oh senhora, então deu-me uma solução.
0: E ela não deu nenhuma.
2: Nenhuma.
0: Bem, mandou há pessoas que amam mesmo aquilo que fazem.
2: Desculpa lá.
0: E eu tenho muito respeito pelas pessoas que trabalham, que são lojistas. Porque é difícil, mas neste
2: sim,
0: caso.
2: Sim, mas opa.
0: Está uma pessoa na loja.
2: Está uma.
0: E tu só tens que ajudar.
2: E ela estava a repor coisas.
0: Está bem.
2: Mas tipo, eu sou a cliente.
0: Claro.
2: Né?
0: E o cliente.
2: Olha, vou-te dizer, não foi. Antes de ir de férias, fui comprar o meu creme do corpo e um protetor.
0: Aham. Uhum.
2: Cheguei à loja, entrei, fui buscar as coisas e a senhora, olha, se, é membro desta loja? Eu, não. E ela, e quer ser? Eu, por acaso não. Porque a minha mãe já é e ela é que compra
0: assim,
2: sempre.
0: Não quero agora
2: perder
0: tempo
2: fazer
0: com isso. Sim, é como eu digo sempre, noutra altura.
2: Sim, eu, não, obrigada
0: noutra
2: ela.
0: Altura.
2: Mas é que se ficar membro e gastar mais 20 euros,
0: oferecemos-lhe
2: um saco. E eu, não quero, obrigada.
0: Não, mas é uma grande
2: e ela,
0: proposta.
2: Mas é só mais 20 euros e é uma coisa super rápida. Eu, olha,
0: mas
2: obrigadíssima.
0: Mas não é só mais 20 euros, 20 euros é imenso.
2: Não é,
0: senhora.
2: Eu, obrigadíssima, mas não.
0: Senhora
2: e ela,
0: da loja.
2: Acho isso um bocado ridículo, mas tudo bem.
0: Ela disse isso.
2: Ela disse isso.
0: Oh, Mariana. Ai, eu passava-me.
2: Tu achas? A minha mãe também disse o mesmo.
0: Yeah.
2: Eu na altura não me passei, mas hoje
0: não,
2: em dia...
0: Não, eu também acho que não fica... Eu ia ficar
2: assim.
0: Chocada. Eu acho que me ri assim.
2: Eu
0: queria dizer.
2: Eu só fiz assim, ok.
0: Eu acho que dizia isso também.
2: Opa, desculpa lá, acho um bocado,
0: acho
2: ridículo.
0: Um bocado ridículo.
2: Eu acho isto é um bocado ridículo.
0: Claro que sim. Eu percebo que elas tenham que perguntar
2: e, eu, Pilar, imagina.
0: E avisar, mas a partir do momento que tu dizes que não interessa.
2: Eu estava mesmo assim, obrigada, mas não. Agradeço imenso, mas não. E ela acha isso um bocado ridículo. Ok, senhora.
0: Não, isso é muito estranho.
2: Eu fiquei mesmo tipo.
0: Eu não sei como é que reagiria.
2: Quer bazar daqui agora.
0: Por acaso. Pronto. Eu acho que ficava só chocada.
2: Pronto. Eu fiquei, então é isto que tenho para me oferecer. Obrigado.
0: Não sejam mal educados, por favor.
2: Opa,
0: isso é ser mal educado.
2: Eu sei que as pessoas das lojas sofrem muito, mas...
0: Não, claro que sim, está bem, mas aqui é a educação. Ninguém
2: ela
0: tem culpa.
2: Disse que eu estava a ser ridículo.
0: Acho ridículo. São só mais 20 euros e vais ganhar um saco horrível.
2: Exato.
0: Que não te vai dar jeito nenhum.
2: Que não vais usar para nada, vai ficar
0: ridícula.
2: Em casa. Vesícula.
0: Ah pá, sério, olha, fiquei chocada, amiga. Lamento que tenhas passado por isso,
2: está
0: bem?
2: Não, eu sou isto, obrigada.
0: Ai, 968-68-922.

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0: Missy Miles, G-Sun e também Slow Joy com este Champions League. São 9h32, bom dia. Está aberto o nosso livro de reclamações e já reclamámos do mau uso ou excesso de uso das palavras aura, da expressão hot take e também fun fact, porque normalmente nunca tem piada esse facto.
1: Pois não.
0: O teu take é batido, não acrescenta nada, portanto, hot tem muito pouco. Nem morno é. É que nem é morno.
1: Pois não. Pois nada, não é, é
0: frio,
1: nada.
0: É frio, frio, frio, frio.
1: Dói
0: no tornozelo.
1: Geladinho mesmo.
0: E auras, chega. Chega, mas temos aqui uma mensagem a dizer, que é da Matilde, a dizer: bom dia, Mega. Eu já não aguento os vídeos da trend de Aura versus Laura. Dá para rir, mas tudo tem um fim. Eu não estou muito a par, só estou um bocadinho porque a nossa estagiária.
1: Sim, é como eu, estou a par o que tu estás.
0: Mas é o quê? É só Aura, Laura, Laura, Aura?
1: Não, eu acho que é tipo. Tu estás a fazer uma cena e estás com aura e depois a cena corre mal e estás mal e estás Laura.
0: Eu por acaso já acho ao contrário, eu acho que quando estás bem estás Laura.
1: Sim,
0: e quando estás mal
1: estás aura.
0: Estás aura.
1: Pouco tem
0: neste
1: dito,
0: momento
1: não
0: tem
1: é?
0: De ser. Portanto,
1: pois
0: um beijinho
1: é.
0: A todas as Lauras. Temos aqui o João também a dizer, da mesma família das
1: Olha.
0: Que disseram,
1: ai, desculpa,
0: já
1: sim.
0: não aguento mais ver a palavra nonchalant escrita no Instagram.
1: Ai, juro.
0: Eu ontem escrevi num pão.
1: Pois foi, mas tu podes.
0: Mas eu também não sou fã. Eu não digo no dia a dia.
1: Porque tu não estás, Luan. Xalã, xalã, xalã, xalã. Eu também pus num.
0: Até porque eu não sou, não xalã.
1: Ah, eu também não sou.
0: Mas ali teve...
1: Aliás, eu não quero ter...
0: Ali tive de usar.
1: Sim, teve que ser, por um bem maior.
0: João.
1: Olha, recebemos aqui uma mensagem também de uma reclamação. Minha irmã Joana está chateada.
0: E a Joana?
1: Bom dia, gente linda. Obrigada,
0: ah,
1: bom dia.
0: Chateada.
1: Olá, aproveito
0: Joana.
1: Para deixar a minha reclamação. E agora vai o tom, vai para baixo.
0: Ui.
1: Artistas que usam o nosso país para videoclipes, mas depois não colocam Portugal na tour. If you know, you know.
0: Ah.
1: And I know. I think it's BTS.
0: Ah.
1: Pois, e tem imensos fãs em Portugal, digo já BTS.
0: Tem fãs
1: imensos
0: em todo lado.
1: Fãs também em Portugal. O nosso Instagram é só BTS, BTS, é. BTS, BTS.
0: Bem,
1: okay. Bem.
0: Gostei. BTS,
1: vem ao
0: BTS,
1: Portugal
0: BTS.
1: Agora.
0: Mas há aqui uma questão. Eles que também têm fãs em todo o mundo. Portanto, é uma tour.
1: Então
0: nunca mais...
1: É uma tour mundial.
0: Está bem, mas não é assim que funciona. Não fala todo o lado.
1: Então estás contra a Joana?
0: Não, não. Eu sou uma seca, eu sei.
1: Não, não és.
0: Porque eu tento sempre, vamos tentar perceber.
1: Tu
0: isso
1: não
0: às vezes
1: és
0: é uma seca.
1: Não, tu não és uma seca, não voltes a dizer isso, não vou ter que te bater.
0: Ai, Mariana, magoaste-me.
1: Leitora só porrada em direto.
0: Não, é no microfone.
1: É no microfone.
0: Que não é
1: melhor
0: bom também.
1: A situação.
0: Não, mas é um bocadinho de amor.
1: Sempre. Sempre de amor.
0: Temos aí mais alguém a reclamar ou para já?
1: Sim, temos o Guilherme. Porquê é que eu abro o TikTok e é só cenas de pessoas com medo de terem ficado cegas por causa do eclipse? Assim eu também fico com medo, lol. Olhaste com óculos, lol. É que se não olhaste fica com medo, lol.
0: Pois.
1: Pronto, é isto.
0: É um bocadinho por aí.
1: Não é?
0: Se olhaste sem óculos...
1: Meu guizinho, não vais ficar ceguinho, porque era até 12 horas, já passou.
0: Não, pode não ser, pode ser mais.
1: Ai, pode não ser.
0: E,
1: então amanhã...
0: E podes não ter sequer nenhum sintoma.
1: Prevejo uma manhã escura.
0: É que tu escolhes sempre a palavra prevejo, ainda por cima.
1: És mesmo.
0: E eu sou
1: tu
0: mesmo.
1: Tu és má.
0: Velhaca. Não, mas... Ai, agora esqueci.
1: Ai, o quê? Querias dizer, minha queridinha?
0: Podes não ter sintomas e podes só vir a ter sintomas... Passadas mais horas do que as 12, acho eu. E podes não ter dor nenhuma.
1: Pilar, eu ontem estava com os olhos vermelhos, mas eu não olhei
0: Mariana,
1: nunca.
0: Mariana, também. Exato, eu estava em casa, eu tenho alergia só. Eu nem sequer olhei.
1: Pois é, pois é, pois é.
0: Só me faltava esta, agora viste a descobrir. Quem não olhou
1: para o eclipse vai ficar cego.
0: Ai.
1: E eu, então vão parar com estas notícias. Olha, e acabou.
0: Eu
1: vou processar toda a gente.
0: Mesmo.
1: Todas as notícias que diziam quem olhasse, eu processava.
0: Eu também. Enquanto tinha visão, visão tenho uma. Hugo, agora com mais música nova. Esta chama-se...

0: Bruno Mars, agora que são 9h41.
1: I just might.
0: Muito bem, Bruna.
1: Eu não quero chamar-me Bruna. Não é que eu não gosto do nome, mas eu não condigo com Bruna.
0: Não condigo. Tu és muito fofa,
1: eu
0: Mariana.
1: Condigo, tu condigos.
0: E amanhã conduzes até ao Algarve.
1: Pois é, vrum vrum de carro, mas para quê? Para
0: ver
1: ir.
0: Motos.
1: Exatamente. Porque o Grande Prémio de Portugal de MotoGP é só em novembro, de 20 a 22, mas começa este fim de semana em Portimão, porque vai haver um Road to MotoGP Summer Party.
0: Ai, uau!
1: No nosso solo, água, Portimão.
0: E nunca estarás solo, porque tens a Mariana Tomé, tens o DJ Nelson Cunha, a.k.a. nosso diretor.
1: Nosso diretor, exatamente.
0: Portanto, vai estar a tratar da playlist e vai ser incrível.
1: Exatamente. O evento começa às 10 da noite
0: pois,
1: e a entrada é
0: grátis. Vocês gostam
1: de
0: noite.
1: Noite incrível. Sempre, que eu gosto de ver as estrelas.
0: Sim, sim.
1: Ah, uma estrela aqui, uma estrela ali. Uma estrela,
0: estrela
1: que vem num copo.
0: Decadente. Estrela do mar.
1: E começa bem, vem a cair, cair, cair.
0: Ai, é já amanhã então que tens este grande plano em Portimão, no nosso solo.
1: Vem ter comigo, diz-me lá, dá-nos um passinho de dança, um brinde.
0: Ok,
1: e mas depois acabou.
0: Mas se dançarem, eu quero ver isso filmado em Mega Hit Instagram.
1: Certíssimo, pode ser? Vais ter.
0: Mas cuidado, Mariana, a última vez que dançaste num evento da Mega.
1: Ai! Tive uma lesão, medicina pronto. Do trabalho. Não medicina, médico do lado do trabalho.
0: Pois, portanto, atenção
1: não,
0: só
1: foi
0: aos
1: um problema, tive que ir para a fisioterapia. Mas desta vez vai correr tudo bem, que eu vou estar acompanhada.
0: Muito bem, amanhã de manhã estarei cá a relembrar-te.
1: Sim,
0: deste,
1: por favor.
0: Deste grande evento. Na Mega, segues agora com a Charlie XCX, é mais música nova.

0: Olivier. É no vício, não é? É no vício.
1: Olá, Diogo.
2: Olá,
1: tão grande.
2: Acho que
1: ficava
2: bem aqui. Apareces.
1: Oh, não, não sendo que ficava bem.
2: Sim,
0: sim, sim. Yeah. Eu acho que nós devíamos lançar essa petição.
1: Pois, é sim.
2: Chicão, bota aí o yeah.
1: Posso ser eu a fazer? Eu faço vários e depois te escolhes.
2: Boa. Yeah.
0: Servimos todos yeah. de back vocals.
2: Pois põe participação Pilar Lourenço, e é isso. Mas eu gostei.
1: Yeah, isso.
0: Olha, tiveram saudades minhas ontem.
1: Sim.
0: Opa.
1: Ah, isso é que tivemos.
0: Estavam bem ensaiadas.
1: Sim, eu disse, Diogo, de certinho que vai perguntar, não te esqueças não, de
0: ser onde é que eu andei?
2: Onde?
0: Num sítio é completamente desinteressante. Fui a caminha. Não que atenção, não que, o,
1: não
0: que
1: não
0: a terra
1: saíste
0: seja
1: a caminha.
0: Hoje gostava de não ter saído da caminha.
2: Pois,
0: mas
1: eu
0: não
1: vou para a caminha agora mesmo.
0: Pá,
1: não, mas conta lá, o que é que foste fazer?
0: Isso não posso contar.
1: Não
0: posso
1: ainda assim,
0: não posso,
1: são
0: não
1: conteúdos
0: posso.
1: Da caminha. Não, não se pode.
0: Não são, não, isso é gravíssimo. Tu acabaste de dizer.
1: Diogo, tu é que disseste não posso, não, não posso.
0: Não. Há várias razões para eu não poder dizer
1: não
0: o que
1: sei.
0: É que fui lá fazer, mas nenhuma delas envolve.
1: Não sei se não envolve.
0: Não envolve nada. Agora já me perdi. Já não sei o que é que ia dizer.
1: Ai, adorei este momento. Porquê que não começamos a filmar este?
2: Nós temos que filmar as passagens também.
1: Pois, é tão boas.
0: Eu não.
1: Tu
2: não o quê?
0: Eu não,
2: tu,
0: não
1: sim,
0: adorei.
1: Sim.
2: Ah, gostaste.
1: Pronto, então não queres partilhar connosco. Vais partilhar.
0: Não, pá, mas
1: com...
0: a cena é que eu tinha uma coisa mesmo gira para vos dizer.
2: Caminha, foste a caminha ontem, saudades.
0: Olha, é isso, estou a dever horas à caminha, já me
1: disso.
0: Esqueci.
1: Que era uma coisa, tu disseste, era um bocado desinteressante.
0: Vamos fazer este processo
1: sim,
0: aqui.
1: Sim, só para ver se tu
0: não
1: liberas.
0: Vamos, deixem lá isso.
2: Oh, tá oh Deus.
1: Sim, não vais
0: se eu me lembrar depois
2: mas,
0: das 10
2: mas
0: eu
2: lembras-te
0: conto.
2: O que é que vais falar às 10?
0: Claro.
2: Às 10 e no programa todo.
0: Um claro, sim.
1: Diogo, fiz contigo até à 1. Nós voltamos.
0: Agora saia mais cedo.
1: Sim, não te lembravas. Então, às vezes
2: para a caminha.
1: Caminha.
0: Exato.
1: Reavivar a memória. Chega, quando nós dizemos... Ficamos
2: acabou.
1: Mais um bocadinho
2: sim,
1: e não dá. Vá, Diogo Pires contigo até à 1. Uhum. Nós voltamos segunda. Aliás, eu volto amanhã, às 9.
2: Sim.
1: E bem. E segunda
0: então é
1: voltamos
0: bom,
1: juntas.
0: Caminha.
1: Eu vou agora. A chegar amiga tens Nio. Beijinhos e um ótimo fim de semana.
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Boa sexta-feira com o Mega Hits. Finalmente estamos a terminar esta semana, não é? A menos que estejas de férias e isso é muito chato. Mas ainda assim, bora lá. Bom verão com a Mega, com muita música. Vem a novidade de BTS, dos vizinhos também, mas primeiro, Stupid Song é Old.

Esquecer, dizem os vizinhos. Claramente é uma música que não faz parte da playlist que Cristiano Ronaldo anda a ouvir nos últimos tempos, porque casou. Enfim, eu acho que isso aconteceu. Este casamento aconteceu no fim de semana passado, não foi? Em Cascais, nós já falámos sobre isto aqui esta semana. O que de repente começou a aparecer, apareceu ontem, nomeadamente, foram vídeos de Cristiano Ronaldo já na pré-época no Al Nassr, com os colegas a congratularem-no, assim é que é, pelo casamento. Muito fofo, muito fofo. Contudo, que cabelo é aquele? Não sei se já viste, tens que ver. Mas está tudo bem, quem somos nós? Megahits.fm, tens tudo lá nas Mega News. Justin Bieber com Skrillex.

Moving to the Sun, em mais de 90 minutos de música sem parar. Agora que faltam 2 minutos para as 10h30, vamos só aqui arredondar isto e damos já um saltinho até ao Lugar às Novas, porque hoje a música que está no Lugar às Novas tem uma história maravilhosa. Eu não sei se conheces este nome, Adela, tem 22 anos, ficou conhecida na Dream Academy da Netflix. Ela é da Eslováquia, mudou-se há 4 anos para Los Angeles e toda esta informação é muito útil para percebermos o contexto em que surge a música que está hoje no Lugar às Novas. É que, bom, ela, quando depois de sair de LA voltou à Eslováquia, viu uma fotografia da mãe dela aos 18 anos a pousar em frente a uma parede coberta de imagens de cultura pop ocidental. Imagens essas que não eram mais do que posters que o avô tinha contrabandeado da Alemanha há muitos, muitos anos. E foi esse momento que criou a música que está hoje no Lugar às Novas. Diz ela que aquele momento fez-la pensar: há tantas raparigas bonitas com sonhos que nunca vão receber o reconhecimento que merecem, como a minha mãe. Escrevi esta música para ela e para os 1 milhão de outras que provavelmente são mais fixes do que eu. Depois de ela ter dito isto, considero-a mais fixe também. Ain't in LA. Adela no Lugar.

0: Benson Boone na Mega Hits.
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2: Bom verão com a Mega Hits. 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Boa viagem com a Mega. Agora com Pedro Sampaio.

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0: ou nada. Sam da Kid com Bispo Papillon, Jason e Sir Scratch. Podia ter envelhecido melhor esta música. É, não é? música oficial de apoio à seleção nacional de futebol para o Mundial deste ano. Lá está. 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Boa sorte, vem aí música nova de Katy Perry na Mega Hits.
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Morning Dew, mega hits e a melhor música nova de Beyoncé. Nesta manhã de sexta-feira, conta-me quais é que são os planos para o teu fim de semana. WhatsApp Mega Hits 968-689-229. Quaisquer que sejam os planos, eles ficam sempre bem com a melhor banda sonora. 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Esta é uma das que anda pela playlist, por si um trava-línguas agora, é do Temper City.

Shakira com Burna Boy na Mega Hits, em mais de 90 minutos de música sem parar. Bom verão, boas férias, se eventualmente as tuas começam hoje, porque, vá lá, se hoje é o teu último dia de trabalho antes das férias, hoje já conta como férias ou não? Mindset é esse. É porque começa agora a segunda quinzena de agosto, eventualmente podes ter aí duas semanas de férias pela frente. Se assim for, toma só atenção a isto, porque o calor vai deixar todo o país sob alerta este fim de semana, sobretudo no domingo. Há muitos distritos que vão andar com alerta amarelo. Na verdade, são todos eles, exceto Faro. Portanto, aqui a confirmar a tese de que no Algarve é que se está bem. Mega Hit Algarve 97.1, com música nova de Tatiana Duarte e Jimmy Peace.

De fim de semana, quase de fim de semana estamos todos, não é? Eu não te vou deixar entrar de fim de semana sem um bom podcast, porque os fins de semana são um bom tempo para isto, não é? Para pôr os teus podcasts favoritos em dia, boas conversas em dia também. Eu tenho aqui uma guardada para partilhar contigo, já a seguir. Sou o Diogo Pires, seguimos esta viagem juntos com música nova de Gojay e Jason Derulo.

Música nova de Irina Barros, Tu e a Lua. 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

0: Papillon com Bárbara Tinoco na Mega Hits. Não mudava nada. Eu também não mudava nada se de repente ganhasse um dinheirão. 3.789 euros. 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

0: Zara Larsson na Mega Hits a fechar mais de 90 minutos de música sem parar. Olá, Carolina Gama.
1: Olá, Diogo. Boa sexta-feira.
0: Para ti também. Já conseguiste ver a Odisseia?
1: Ainda
0: que eu ontem, ouvi o teu drama.
1: Continua a ser muito dramático para mim, porque eu não consigo arranjar bilhetes.
0: Já foram mais de 110 mil pessoas ao cinema,
1: sim,
0: ver
1: é
0: a Odisseia.
1: É surreal, sim. Eu já vi no Centro Comercial de Cascais Shopping, não sei se é assim que se chama, sim. E no Colombo, e não há bilhetes. Só há bilhetes à primeira fila.
0: Depois fiquei a pensar, depois de ouvir ontem, há pouquíssimas salas IMAX no país, não é?
1: É verdade, há três, eu só conheço duas, não sei onde é que é a terceira.
0: Alguns.
1: Se alguém nos puder elucidar.
0: A terceira de certeza que terá bilhetes para ti.
1: É, a terceira há de ser no Norte, não vou ao Norte ver a Odisseia. Quer dizer, quem sabe, se calhar
0: imagina.
1: Tem que ir.
0: Carolina Gama contigo, a partir da 1 da tarde na Mega Hits, vem aí Pink Panthers e Zara Larsson, primeiro à Japanica e Menokata.
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boa sexta-feira. É comigo, Carolina Gama, que estás hoje por aqui até às 4 da tarde, quase quase a entrar de fim de semana. E já a seguir, eu vou-te falar de um concerto que vai acontecer este ano em Portugal e tu não vais querer perder. Falamos também do Lugar às Novas de hoje, mas antes tens mais música nova. Esta é da Slater, na Mega.

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0: está a passar aqui no Mega Hits, junto a Neni com o Sweat Bad Gang. Faz uma ótima viagem, tem uma boa sexta-feira. E como eu tinha dito, há um concerto incrível que vai acontecer em Portugal ainda este ano, porque o Catriel e Paca Amoroso vêm até Lisboa. E basicamente, se tu não os conheces, eles são uma dupla argentina, são conhecidos por misturar géneros e nunca fazerem dois espetáculos iguais, e vão estar no dia 13 de setembro a atuar na Sala Tejo com a Free Spirits World Tour. Os bilhetes já estão à venda nos locais habituais e tu podes encontrar mais informações no nosso site em megahits.fm. Agora a chegar são mais de 90 minutos de música sem parar. Começam com The Second Voice, já a seguir.
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sexta-feira com Mega Hits e, como sabes, está na altura de irmos até ao nosso lugar às novas. E se tu ainda não conheces a Adela, então guarda este nome porque ela está a começar a dar muito que falar. Ela tem só 22 anos e participou no Dream Academy. É aquele programa que juntou as Cat Sai, mas ela foi eliminada e depois decidiu seguir toda uma carreira a solo e parece que está a correr super bem. A Intinela já faz parte de Prima, é o primeiro álbum da Adela, que chega em setembro, já não falta tudo. E esta música fala um bocadinho da própria história dela. A Adela nasceu na Eslováquia, mudou-se para Los Angeles e quis passar esta ideia de que não tens de estar em LA para sonhar em grande ou para seres alguém. Aliás, ela inspirou-se na própria mãe, depois de encontrar fotografias antigas dela, rodeada de posters de estrelas pop, e pensar em quantas pessoas têm sonhos enormes e depois nunca chegam a ter o reconhecimento que merecem. E olha, só por causa disto, eu já gosto um bocadinho mais dela. A Intinela e da Adela é o lugar às novas de hoje, na Mega.

Clássico da Beyoncé aqui na Mega Hits. Boa sexta-feira, estás comigo por aqui até às 4 da tarde e estás muito bem. E agora, eu quero que tu imagines, entras num frigorífico, mas em vez de comida, é para arrefecer pessoas. Eu sei que isto parece estranho, mas isto já existe mesmo no Japão. Chama-se Doimon Box. Eu não sei se estou a dizer o nome bem, espero que sim. E foi criada para ajudar quem trabalha ao ar livre ou em ambientes muito quentes. Esta espécie de cabine de arrefecimento custa quase 8 mil euros e apareceu assim numa altura em que o Japão tem registado temperaturas acima dos 40 graus e desde que foi lançada já foram vendidas mais de 150 unidades e eu confesso, estou a ponderar fazer este investimento, pedir assim uma para mim, porque eu não sei se tu também tens este problema, mas eu fico com muitas dores de cabeça com ar-condicionado, por isso eu gostava de saber como é que tu fazes com o calor sem usar ar-condicionado. Manda-me as tuas soluções para o WhatsApp da Mega 968-689-229. Agora ficas com a música nova, é da Olivia Rodrigo.

Boa sexta-feira, segues viagem comigo, Carolina Gama, por aqui até às 4 da tarde. E já a seguir, eu vou-te dizer como é que tu podes melhorar a tua próxima semana, porque temos muito dinheiro para te dar com o nosso grandioso jogo da mala. Antes tens Moving to the Sun, esta é do Yugal na Mega. 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

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Agora ficas com mais música nova junto a Missy Miles com o EP de Gang na Mega.

É mais música portuguesa aqui na Mega Hits. Esta é do Plutónio, ele que vai dar um concerto incrível já no próximo ano, dia 5 de junho de 2027. Ele vai atuar no estádio José de Alvalade e eu tenho a certeza absoluta que vai ser memorável. Por isso mesmo, não percas a tua oportunidade de comprar os teus bilhetes, porque eu tenho a certeza que não te vais arrepender. Agora, para este concerto falta um ano, mas o que já não falta tudo é para o que vai acontecer este fim de semana, porque a melhor música eletrónica está de regresso à Lagoa Branca, na Tapada da Ajuda, para mais um brunch eletrónico. Não faltes a mais uma festa incrível, vai ser já este sábado, dia 15 de agosto. Vais ter Adam Beyer, Miss Monique e muitos outros nomes. E para saberes mais sobre o brunch, já sabes, é só passares pelo nosso site em megahits.fm. Agora na Mega ficas com mais música nova. Esta é dos BTS.

0: Sim, melhor música nova. Esta é de Drake, faz uma ótima viagem. E eu não sei se tu viste esta notícia, mas uma criança de 12 anos em França acabou de receber 800 euros por ter feito a coisa certa. A história começou no ano passado, quando o Adam encontrou 800 euros ao lado de um arbusto em Dijon, e em vez de ficar com o dinheiro, ele foi com a mãe entregá-la à polícia. Passou um ano inteiro, ninguém apareceu para reclamar estes 800 euros, e por isso os polícias decidiram entregar o dinheiro à criança. E isto fez-me lembrar uma história que me aconteceu em 2023. Eu estava a passear na praia de Carcavelos, encontrei um iPhone, fui tentar contactar a pessoa dona do iPhone através do contacto de emergência. Era uma francesa, Manon, e quando eu fui ligar-lhe, ela disse para eu ficar com um iPhone novo em folha. Por isso, Manon, se tu me estás a ouvir, um beijinho muito grande para ti. E se tu tens assim alguma história parecida, eu também quero ouvir. Manda mensagem para o WhatsApp da Mega, 968-689-229.
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3 da tarde, Mega Hits. Boa sexta-feira. É comigo, Carolina Gama, que estás por aqui até às 4 da tarde. E agora, se estás assim à procura de uma série diferente para veres este fim de semana, há uma na Netflix que tem um conceito muito fora do normal. Chama-se Kaleidoscope. Saiu em 2023, mas agora está a voltar a ser muito falada porque são 8 episódios, todos com nomes de cores, sobre um grupo que está a preparar um assalto, mas o mais interessante é que tu não tens de ver os episódios por uma ordem específica. Há mais de 5 mil ordens possíveis para veres esta série. Ouviste bem? Portanto, nenhuma pessoa vai ter a mesma experiência e eu achei isto muito interessante. Fica aqui esta minha recomendação. Já a seguir eu falo contigo sobre planos para fazeres durante o teu fim de semana. Antes, na Mega, tens música nova da Charli XCX. Faz uma ótima viagem.

0: Boa sexta-feira, se estás no carro, espero que faças uma ótima viagem. Agora a chegar à Mega são mais de 90 minutos de música sem parar. Tens One Republic, Shakira com Burna Boy, mas a começar é Bruno Mars, já a seguir.
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Mal Olhado é a música da Bárbara Bandeira aqui na Mega Hits. Boa sexta-feira e comprometido. Eu venho dizer agora planos para tu fazeres durante o teu fim de semana. Hoje à noite, claro, não pode faltar. 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Agora, se estiveres à procura de conteúdos para ver hoje,

0: Não te esqueças que saiu mais um episódio do What's Poppin' e a convidada de hoje é Piquica. Já podes ver este episódio, é só passares pelo YouTube da Mega. Agora na Mega ficas com mais música nova, é do Mova Joe.
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sabendo que você tá perguntando de mim por aí, né? Você fica pagando de desapegado, mas você não esquece as coisas que eu faço, né?

0: sexta-feira com o Mega Hits. Eu, Carolina Gama, estou de saída, mas já tenho aqui o Francisco Mendes. Olá, Francisco, bem-vindo de volta.
1: Chegar do Algarve.
0: Estás muito cansado, Francisco?
1: Um bocadinho.
0: Como é que foi a noite de ontem?
1: Foi super fixe.
0: Foi? Divertiste?
1: Diverti-me muito. Eu fui um carrossel de coisas desde as 8 da manhã de ontem até às 6 da manhã de hoje.
0: Como é que foi o Morad?
1: Morad foi muito louco.
0: Okay.
1: Falei com o Morad.
0: Falaste com o Morad?
1: Sim.
0: Mas que entrevista?
1: Estive com ele. Não foi bem entrevista.
0: Ok.
1: Mas estivemos aí a trocar umas impressões.
0: Giro.
1: Sobre o panorama internacional da música.
0: Uhum.
1: E sobre Lamine Yamal ser ou não o melhor jogador do mundo.
0: Que é discutível.
1: Depois fui aos anos de um senhor que conheci
0: na praia.
1: Na praia. Vou,
0: opa,
1: contar, vou contar a Maria Petronilho todos os detalhes disso. E quem estiver no carro vai também ficar a saber.
0: Eu estou muito curiosa, eu vou ouvir de certeza. É com o Drive-In que ficas a partir das 4 da tarde. Eu volto amanhã para te

0: sexta-feira, para ti que já vais de fim de semana, bom fim de semana. Eu, Maria Petronilha, Francisco Mendes, de volta em estúdio, a fazer-te companhia até às 8 da noite. Primeiro, Summer.
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0: Finalmente é sexta-feira e finalmente, Francisco Mendes, voltaste para o estúdio. Estava com imensas saudades tuas. Para ti que só chegaste hoje ao teu carro. Ontem Francisco Mendes deixou-me sozinha em estúdio e foi para o Algarve.
1: Eu gosto tanto de ouvir que tu tens saudades minhas. Eu estava com pouca vontade de voltar, mas sabendo que tu tens saudades minhas, sei que tomei a decisão certa.
0: Ok, boa.
1: E estava com pouca vontade de voltar porque eu ontem tive um dia e uma noite fenomenais. Eu não tenho palavras para o que me aconteceu.
0: Eu tenho
1: ontem
0: aqui umas pistazinhas, mas eu tenho a certeza que alguém que está no carro não está pronto para o que tu vais contar agora neste preciso momento.
1: Então, para os nossos ouvintes que estiveram connosco ontem, o que é que aconteceu? Aconteceu que eu, Francisco Mendes, estava a entrevistar o Patinho e do nada há uma menina que está a comprar uma bola de Berlim ao Patinho. Ela está a comprar a bola de Berlim ao Patinho e, ao que parece, eu começo a entrevistar esta menina enquanto ela está a comprar a bola de Berlim ao Patinho.
0: Ok. Porque o Patinho é o melhor vendedor de bolas de Berlim em Vila Moura.
1: Exato,
0: não é?
1: Isso é importante dizer. Pronto. E teve um crescimento exponencial graças à Mega e agradeceu mais uma vez, junto de mim, tudo aquilo que nós fizemos por ele.
0: Uhum.
1: Ora, eu, quando estou a entrevistar a menina, que está, não está super à vontade, eu olho e reparo que há uma plateia gigante. E nós não costumamos ter assim uma plateia quando estamos a entrevistar alguém. E percebo que a plateia é um conjunto muito grande de pessoas, miúdos, graúdos, que estão todos a olhar para mim. E eu começo a perceber que eles estão todos juntos. Mas quando eu digo que eles estão todos juntos, eles são tipo 50 pessoas.
0: Aí é Jesus. E eu começo, tudo na praia.
1: E eu começo a meter conversa durante o nosso momento no ar com algumas dessas pessoas. E eu acabo esse momento no ar e toda a gente diz: mas tens é que falar com o Antunes, com o Antunes. E eu assim: com o Antunes? Porquê? Nós estamos aqui todos por causa do Antunes. Então o Antunes é uma pessoa que faz anos dia 13 de agosto e faz uma festa de 3 dias de aniversário em que põe os amigos todos em algum sítio de Portugal juntos para celebrar o seu aniversário.
0: Eu gosto do Antunes. Eu seria o Antunes.
1: Pronto, entretanto, a seguir falo com o Antunes. Opa, e o Antunes é uma pessoa que é da amizade, que é do toque, que é do contacto. E ele começa a dizer: isto começou com as nossas mulheres. As nossas mulheres eram 6 e eram amigas da faculdade.
0: Exatamente.
1: E os maridos ficaram amigos. Hoje em dia já não precisamos das mulheres para nada. De repente os meus filhos, há 12 anos, foram todos para a escola e ficaram com os amigos. Nós ficámos pais dos amigos, entretanto, somos todos. Estamos aqui 50 na praia, mas isto não é nada. Logo à noite são 80. E, Francisco, eu estou a contar contigo. Entretanto, leva-me para a água. Depois, no final do momento, on air.
0: É verdade.
1: Leva-me as cavalitas.
0: Podes ver
1: para
0: nas
1: água.
0: Histórias de Mega Hit Instagram.
1: Exatamente. E ele volta a insistir. Entretanto, passa um senhor com caipirinhas. Caipirinhas para toda a gente!
0: Ai, é que inveja. Ainda por cima, porque tu não bebes caipirinha.
1: E eu disse-lhe: eu não vou beber. E ele assim: se não vais beber, pelo menos não me faças a desfeita e aparece logo à noite no restaurante.
0: Ok.
1: E eu fui. Acabámos a nossa emissão. Fui jantar, fui para casa e falei com a nossa estagiária e disse: nós temos de ir lá. Nós, antes de ir para o Blisse, temos que cantar os parabéns ao Antunes. O Antunes é médico.
0: E já o Antunes é um ganda connect, Francisco.
1: E eu já a seguir explico porquê. Maria é um grande connect.
0: Bem, olha, eu acho que esta é uma belíssima história. É ficares para ouvir. Vamos primeiro um bocadinho a música. Mais música portuguesa. Napa com Deslocado.

0: Boa sexta-feira, bom fim de semana, se já for o caso. Boas férias, esperemos nós que esteja tudo de férias, menos nós. Eu e Francisco Mendes, nós sacrificamos-nos por estar toda a gente a aproveitar férias. Quem está a aproveitar férias? É o Antunes, Francisco.
1: É o Antunes, a pessoa que eu conheci na praia, que fazia 49 anos e que tinha um jantar marcado com 80 amigos e disse, Francisco, não são 80 amigos, são 81, tu também estás convidado. E... Só para explicar, o Antunes é médico de um...
0: Tu não me digas o hospital.
1: É médico de um clube de futebol. O Antunes hoje em dia já não está 100%, não está full time nesse clube de futebol, mas até ao ano passado, ou até há 2 anos, ele era o médico que entrava em campo quando os jogadores se lesionaram.
0: Tu podes revelar estas coisas?
1: Posso.
0: Ele deu-te permissão.
1: Não posso, se calhar não posso é dizer o clube, para também não ser...
0: Nem o primeiro nome.
1: Nem o primeiro nome dele.
0: Sim.
1: Se calhar ele até é conhecido e tem...
0: É?
1: Se calhar se pesquisarem em Antunes Clube de Futebol vão chegar lá.
0: Então continua, vai.
1: Mas pronto. Mas para perceberes, Maria, ele é responsável pela recuperação de jogadores que eu admiro muito.
0: Ok.
1: Pronto. E o Antunes é, acima de tudo, uma pessoa de pessoas.
0: Ok.
1: O Antunes junta amigos como quem sorri. Uhum. E então eu disse, não. Eu tenho de ir à festa do Antunes, vou lá, antes de ir ao Belice, vou-lhe dar um beijinho. E eu fui. Eu chego lá. Eu entro no restaurante. Ele está no fundo da sala, que está, repito, com 80 pessoas. E entro, chego eu e a nossa estagiária Beatriz. E ele diz, não! Para tudo! Ele vem disparar ter comigo e diz, pessoal, este ano nós subimos o patamar dos meus anos. Temos connosco um meio de comunicação, a rádio está connosco, viva a Mega Hits!
0: Para 80 pessoas!
1: Para 80 pessoas! Nisto ele diz, Francisco, vem para aqui, os miúdos estão todos malucos, vai lá falar com eles. As tias de um lado para o outro a querer falar comigo.
0: Ai, querido!
1: Super queridas comigo, a falar de um lado para o outro. Bem, eu não tenho palavras, aquilo foi uma festança. Cantámos parabéns, brindámos ao Antunes. O Antunes diz, no momento em que canta os parabéns, ele diz, Francisco, queres ver aqui uma coisa? Agora vou ligar aos meus pais. Mas, Antunes, é 1 da manhã. A minha mãe já está na cama, mas eu vou ligar-lhe que ela gosta que eu cante os parabéns com ela. E a mãe, de facto, mostrou-me, na videochamada estava maluca, estava lindo. E ela diz, mãe, até às 3 da manhã não te chatei mais.
0: Opa, olha, eu adoro essa história. Tu tens noção de com quantas fotos é que tu tiraste ontem?
1: Eu tirei muitas fotografias.
0: Mas é que nós estamos aqui no nosso WhatsApp.
1: Não!
0: A dizer, Francisco, eu estive ontem contigo, obrigada pela foto. Posso partilhar no Insta?
1: Claro, quem é que é?
0: Não podemos revelar nomes.
1: Mas olha, Maria, só para acabar. Nisto, para o ano, o Antunes faz 50.
0: Ok.
1: E o Antunes, se faz uma festa de 49 assim, como é que é a de 50? Perguntei
0: a 50
1: eu.
0: Vamos nós todos.
1: Vamos nós todos? Sabes onde é que vai ser a festa?
0: Onde?
1: Ele revelou ali à frente toda a gente. Para o ano?
0: Fermentera.
1: É em Ibiza. Estamos todos em Ibiza.
0: Eu vou. Tu queres ir?
1: Vamos. Então, Antunes, aguarda o lugar.
0: Antunes, tu conta connosco. Bela Kay, I love it, I love it, I love it. Boa sexta-feira. 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

0: Francisco, estamos mais do que a horas. São 4:30 em ponto para irmos até ao nosso lugar às novas de hoje.
1: Vamos a isso.
0: E hoje trazemos-te uma artista que se calhar nunca ouviste falar, a não ser que tirássemos o acento no nome dela. Chama-se Adela.
2: Oh,
0: Adela. É uma cantora eslovaca e está a chegar aos tops dos tops em vários países. Francisco, achas que daqui a uns meses, a um tempo, podemos chamar-nos pioneiros de Adela? Estarmos a confiar
1: da Adela e de todas as outras pessoas que nós passamos no lugar.
0: É verdade, mas a Adela é super nova mesmo.
2: Maria, se ela é eslovaca, então é de que país?
0: É da Eslováquia.
2: Boa, se ela fosse da Eslovénia, era o quê?
0: Eslovena.
2: Muito bem!
0: Muito obrigada!
2: Boa!
0: Super informada.
2: Nem estivemos a falar disto antes, nem nada. Lançou mais um single em TNLA, sendo este o terceiro a fazer parte de um álbum de estreia muito esperado, que vai sair em breve. Chama-se Prima, esse álbum de estreia. Com esta música, Adela celebra o encontro de pessoas de diferentes origens e dá destaque a comunidades e lugares frequentemente esquecidos.
0: Olha, então, assim, para honrarmos Adela, dá-me lá um lugar frequentemente esquecido.
2: Eu acho que
0: tenhas pena.
2: Muitas vezes esquecemos-nos do Burkina Faso, mas...
0: Olha, eu nunca me lembrei.
2: Nunca te lembras do Burkina Faso?
0: Não.
2: E acho que também nunca nos lembramos da Bracalândia. Lembras-te da Bracalândia?
0: Não.
2: Eu já fui muito feliz na Bracalândia. Era um parque de diversões muito grande, muito giro, muito divertido. E esquecemos-nos dele às vezes.
0: Tu já lá foste?
2: Agora já fechou, mas eu fui lá em tempo com os meus primos.
0: Eu ia dizer o parque onde está o urso do Parque Verde em Coimbra. Tu nunca, nunca foste ao Urso Grande do Parque Verde?
2: Claro que já fui.
0: Pronto, e aquilo agora está tudo destruidinho.
2: Ah, foi? Ah, é?
0: Está, olha, está mal. Partiu-me o coração.
2: Até o Portugal dos Pequenitos está melhor.
0: E, é verdade, mas o Portugal dos Pequenitos, aquilo está sempre, olha, sempre em pé e sempre com fila. Mas, bom, ainda bem. Adela, Ain't in LA, é o teu lugar às novas de hoje. Boa sexta-feira!

0: É assim mesmo, predestinado Loner Johnny. Quando faltam 20 minutos para as 5 da tarde, boa sexta-feira, vamos ao Cronicamente Online, um momento de rádio para quem quer ter o proveito de estar online sem a fama de andar por lá. E eu sei que nós vamos continuar com estas notícias, se calhar até daqui a um mês, porque Cristiano Ronaldo e Georgina casaram e as pessoas não falam de outra coisa. Saíram novos dados,
1: mais
0: se isto interessa
1: coisas.
0: A alguém, ninguém. Se calhar a ninguém, mas se interessar a um, nós já ficamos felizes. Portanto, casaram-se com separação de bens e Francisco Mendes, como o meu advogado, gostava que explicasse às pessoas o que é isto da separação de bens.
1: Estás tramada, se for eu o teu advogado. Que eu saiba, há os regimes mais conhecidos quando as pessoas se casam, para aquilo que têm na sua posse, é comunhão de bens, em que
0: tudo é junto.
1: Em que passa a ser tudo de todos, aquilo que eu já tinha antes, aquilo que eu já tinha depois, que vou ter depois, passa a ser do casal. Comunhão de adquiridos, em que o que nós tínhamos até ao casamento é de cada um. O que nós adquirimos a partir do momento em que casamos...
0: Ah, eu gosto dessa.
1: É de todos.
0: Eu
1: separação
0: gosto
1: de bens, é. Ronaldo e Georgina...
0: Cada um com a sua.
1: O Ronaldo... A Georgina não pode tocar nos carros dele, não pode tocar na fortuna dele, toca só na...
0: Mas isto se divórcio, certo?
1: Certo, sim.
0: Ok, pronto. Portanto, separação de bens é o
1: ou
0: que
1: seja,
0: é...
1: Eles são separados na mesma, mesmo no casamento.
0: Sim,
1: se
0: é verdade.
1: Se divorciarem, ela... Pronto.
0: Aí fica com as coisas dela, que também são muito boas.
1: E também imenso dinheiro.
0: Muito boas, é verdade. Portanto, vão continuar na Arábia Saudita a viver, é o que toda a gente diz. Se isto também interessa, não sabemos. O nome, a Georgina, pelo menos, não ficou com o nome de Ronaldo. Há um bocadinho estava a dizer que era muito estranho Georgina Ronaldo. E tu disseste que era Georgina Aveiro.
1: Georgina Aveiro.
0: Pronto, ainda pior. E o Ronaldo, obviamente, Ronaldo Rodrigues, só não ficava nada bem. Mas pronto, quem é que esteve presente? 5 filhos, os 5 filhos deles. Também alguns convidados, como o Miguel Paixão, super amigo de Cristiano Ronaldo do Sporting, a irmã da Georgina e um joalheiro espanhol com a mulher. Um bocadinho estranho, porque a mãe e as irmãs de Cristiano Ronaldo não foram, mas pronto, isto é fofoca. E está ruivo. Não sabemos porque é que está ruivo.
1: Achas que tem alguma coisa a ver com o casamento?
0: Eu acho que foi ela.
1: Achas que ela disse, Cristiano, Cris...
0: Cristiano!
1: Te quiero, ruivito.
0: Por favor, te pones ruivito, porfa.
1: Por isso estamos a falar em castelhano e isso faz todo o sentido, dado que no Equador foram apreendidos 370 kg de cocaína.
0: É verdade.
1: Estavam onde? Estavam na parte entre... numa chapa de metal, numa cavidade...
0: Num chão falso.
1: Num chão falso de uma carrinha de caixa aberta. Portanto, há ali uma ranhura na carrinha de caixa aberta e depois puxam...
0: Umas cordas,
1: aqui, fios. E vêm uns blocos com droga. Ora, esses blocos são verdes. E eu ainda não percebi muito bem porquê. Tem uma fotografia de Haaland com a camisola da Noruega, uma taça do mundo e uma bola de futebol. Que eu acho que é para as pessoas... Pô, os polícias iam ver um pacote verde daqueles, que tem mesmo todo o ar de pacote de droga, mas depois com a fotografia pensavam, não, isto aqui de certeza são cadernetas de futebol.
0: Ou os cromos, exatamente.
1: Opa, última coisa, os polícias depois dispuseram os bloquinhos de droga em montinhos de 3. Super direitinhos, que é para tirar uma fotografia.
0: Pronto, olha, fica para a coleção.
1: A OCD, claramente, da polícia... equatoriana.
0: 100%. Olha, eu rimo muito. Não tem piada nenhuma, mas rimo muito, tenho que admitir. Já a seguir vamos ao valor do grandioso jogo da mala. Primeiro, Malcolm Todd.

0: Verão de Lisboa, Ronnie Fuego a tocar a Mega Hits. Boa sexta-feira, já estamos lançadinhos para este fim de semana. E Francisco Mendes, eu tenho de perguntar, porque nós às vezes falamos aqui de produtos muito aleatórios neste programa e tipo, é random.
1: Mas tipo o quê? Quando falamos daqueles leitores de CD, portáteis, dos giradiscos?
0: Ou, sei lá, dos mini projetores, das máquinas de fazer pipocas, dos despertadores que simulam o nascer do sol, esse eu gosto. Portanto, há sempre descobertas engraçadas.
1: E depois há sempre aquelas pessoas que perguntou aqui, então mas isso compra-se onde? Onde é que se encontra isso?
0: Sim, mas isso é claro que é na Amazon. Portanto, desde os gadgets de que toda a gente fala até àquele produto que andavas a procurar imenso tempo.
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0: Olha, Francisco, não diria melhor e diria também que há Taylor Swift já a seguir.
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0: Passa um minuto das 5 da tarde, vamos às Trend News com Ângela Roque. Boa sexta-feira. Olá, Ângela.
1: Olá, boa tarde. Um surto de gastroenterite na ilha do Faial, nos Açores, já levou mais de 400 pessoas ao hospital da Horta. A unidade de saúde recomenda à população os cuidados habituais nestes casos, a começar pela higiene das mãos. Vai ser hoje presente a tribunal o jovem de 15 anos, suspeito de matar a mãe, Algés. O caso terá ocorrido num contexto de alegados maus-tratos físicos e psicológicos da mãe aos filhos. Avança o comunicado da judiciária. O jovem não pode ser julgado criminalmente, como um adulto deverá ficar num centro educativo. Pelo menos 40 voos com partida de França vão ser cancelados só amanhã, por causa da greve na EasyJet, que se prolonga até domingo. É um protesto dos tripulantes de cabine, num dos fins de semana de maior tráfego do verão. Os sindicatos contestam a degradação contínua das condições de trabalho e exigem maior estabilidade nos horários. Descarrilou mais um comboio no Reino Unido, é o segundo em apenas 24 horas, desta vez na zona de Wickford, em Essex, avança o jornal The Independent, mas não há registro de vítimas. No de ontem, perto da estação de Lewes, ficaram feridas 2 pessoas. A Federação Nacional de Educação quer que se crie um regime de remuneração para quem corrige exames nacionais. A FNE quer assim tornar permanente a medida criada este ano pelo Governo, mas considera insuficiente o valor que vai ser pago.
0: Muito obrigada, Angela. As Trend News voltam às 6 da tarde. Até já.
1: Até já.
2: Amanhã há calor agosto, como de resto durante toda a semana. Braga 36, Porto e Aveiro 27, Viseu 33, Coimbra 31, Lisboa 29, Évora 35 e Faro 30 graus Celsius.
0: Ai, olha, é um excelente fim de semana de verão. Estou muito feliz. Queremos que partilhes connosco no nosso WhatsApp, por áudios, preferencialmente, mas também podes enviar mensagem, coisas que os teus pais te diziam e sempre te disseram e que só percebes agora que és adulto, infelizmente.
2: 968-689-229.
0: É isso mesmo. Veigo agora, boa sexta-feira.

0: Passam 8 minutos das 5 da tarde. Boa sexta-feira comigo, Maria Petronilho, e também com Francisco Menos. Somos o Drive-In. Fazemos-te companhia até às 8 da noite. Se não tiveste férias, então acho que até vais aproveitar mais esta companhia. Vai-te fazer o tempo passar mais rápido. E queremos que nos ajudes no nosso WhatsApp. Estamos a falar de coisas que os teus pais sempre te disseram quando eras criança, que só percebes agora que és adulto, que já és maiorzinho, que já tens a tua independência, se calhar financeira, por exemplo.
1: Maria, só antes de continuares, eu ontem, quando saí do Bliss, fui mandado parar pela polícia.
0: Jura?
1: Pronto, os senhores polícias.
0: Tu ficas super contente.
1: Os senhores polícias
0: não...
1: estavam a fazer o seu trabalho e fizeram o teste de balão e eu acusei 00, não é para me gabar.
0: Sério, isso é tão bom.
1: Mas eu estava com um carro caracterizado com a Megit.
0: É verdade, sim.
1: E houve, de repente, um dos polícias, não, que me fez o teste do balão, disse: ah, então é você que eu ouvi. Que eu ouvi na praia mandar mergulhos durante a tarde na rádio. É verdade,
0: sim, senhor.
1: Portanto, estavas aí a dizer às pessoas que estão a trabalhar e que estão a ouvir a Mega, senhor polícia da GNR do...
0: Ali ao pé do Bliss, foi?
1: Ali ao pé do Bliss, GNR da Albufeira, uma boa tarde.
0: Olha, muito boa tarde, senhor polícia. Se por acaso alguma vez eu for parada, também estarei a 00.
1: Muito bem.
0: Não se preocupe.
1: É assim mesmo.
0: Claro.
1: Estavas então a falar de coisas que os nossos pais diziam e que nós só agora é que percebemos. Eu tenho algumas, Maria. Tu tens o quê?
0: Tenho. Eu lembro-me de uma que os meus pais sempre me disseram. Eu, quando passava, sei lá, ao pé de um restaurante, se tinha ótimo aspecto, ou num supermercado, alguma coisa, eu dizia: pais, bora jantar aqui, bora almoçar aqui, bora lanchar aqui, whatever. E minha mãe, muito séria: Maria, temos comida em casa, ok?
1: Bom!
0: E eu ficava tipo: pá, não, bora comer aqui, bora gastar um bocadinho de dinheiro, tipo, bora. E agora a quantidade de vezes que eu vou lanchar e penso: não, o meu pãozinho com queijo é em casa.
1: Eu fico muito orgulhoso.
0: Está ótimo.
1: Por teres essas também na tua cabeça, fico muito contente. Já eu, uma coisa que os meus pais sempre disseram e que eu só agora é que percebo, é o tipo de coisas que eles me diziam, por exemplo, quando nós íamos dormir, e eles diziam: meninos, vamos já vestir o pijama, vou-vos já pôr com o pijama vestido, e assim eu não tenho trabalho quando é para vos pôr a deitar.
0: Verdade.
1: Oh mãe, mas isto não é roupa para andar na rua, não sei o que, isto não faz sentido nenhum. E agora eu vejo primos meus e é logo pô-los com o pijama para não ter
0: logo, trabalho. Toca a andar, que depois eles chegam com sono e é pior.
1: Outra coisa que a minha mãe me dizia que eu não percebia nada também, que aí eu e o meu irmão temos 3 anos de diferença. E a minha mãe dizia: bem, vamos ali comprar roupa, e comprava roupas iguais para os dois. E eu achava que era, pronto, porque estávamos vestidos igual, que era tipo,
0: sim,
1: nós somos meio gêmeos. Só agora é que eu percebo que era para facilitar. Porque eu, tal como a minha mãe, não gosto nada de ir às compras.
0: Não, então é tipo... E nem dá problemas depois na lavandaria, em que tu dobras e depois é: ah, isto é daquele, isto é de quantos.
1: É tudo
0: assim,
1: igual.
0: Tudo junto e divide só a metade.
1: Mas acima de tudo, também é aquela coisa de, em vez de estar a decidir roupa para dois, decide só para um. Porque decidir para um já dá trabalho suficiente.
0: Eu percebo. Percebo, e é isso mesmo que nós queremos que digas no nosso WhatsApp. Coisas que os teus pais te disseram e te dizem que só percebes agora que és adulto. 968-689-229 é o nosso WhatsApp.

0: No caso, o Drive-In continua a fazer-te companhia até às 8 da noite e queremos o teu áudio no nosso WhatsApp. E eu sei que se já tiveste fim de semana, então larga-me o telemóvel, larga o computador e vai curtir essas férias e esse fim de semana. Queremos saber coisas que os teus pais sempre te disseram e que tu só agora que és adulto é que pensas... Epá, isto agora se calhar faz sentido. Eu lembro-me super bem de ter 16, 17, 18 anos, ir sair à quarta, quinta, sexta, sábado, virar-me para os meus pais e dizer-lhes: pá, a vida é tão curta, venham divertir-se, bora, vamos sair à noite, bora, amigas! Bora, amigos! E eles não queriam, e disseram tipo: Maria, quando chegares à nossa idade, vais perceber que uma vez por mês está ótimo.
1: Tu estás numa fase em que quantas vezes?
0: É, continua a ser quarta, quinta e sexta, mas... Se eu também não estiver nessa fase agora, nesta idade, meu Deus.
1: Mas é que eu já não estou.
0: Mas tu és mais velho. Eu vim com que idade? 28.
1: 27. Também 27.
0: Pronto, tu estás super velho, Francisco.
1: Eu vim hoje do Belício, agora tenho que ficar 3 dias a dormir.
0: Sim, mas tu não podes falar porque tu aguentas até às 6 da manhã numa discoteca, percebes?
1: Que foi...
0: Já não é o meu caso.
1: Que foi, portanto, o caso. Tu não aguentas até às 6?
0: Aguento até às 5 e meia, que é para sair um bocadinho mais cedo, para ser mais rápido a sair, percebes? Portanto, é isso que nós queremos no nosso WhatsApp, coisas que os teus pais sempre te disseram e agora que és adulto tu pensas, pá, realmente eles tinham razão, partilha connosco no nosso WhatsApp. Olívio Rodrigo, Stupid Song, música nova, já a seguir.
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0: Portuguesa, tocar na Mega Hit. Carolina, dos Descendentes, passa um minuto das 5:30. Boa sexta-feira, estamos a perguntar-te no nosso WhatsApp coisas que os teus pais sempre te disseram e só agora é que te percebes que se calhar fazem todo o sentido agora que és adulto. Partilha connosco 968-689-229. Podemos começar com o nosso Rui Rodrigues. Alô, Rui.
1: Boa tarde, Raven.
0: Alô.
1: Daqui fala o Rui. Acho que o que meus pais mais diziam, principalmente a minha mãe, era sempre pôr as coisas prontas para o dia a seguir, não é? Pôr a mochila pronta, pôr a roupa pronta. E foi uma coisa que eu nunca fazia. Nunca. De manhã era sempre tipo a tudo par. Mas, meus amigos, os tempos mudam e agora com uma fedelha pequenininha de 4 aninhos.
0: Ah, pois!
1: Eu acho que é começar logo no domingo a pôr as coisas prontas, mas é para a semana toda. Isto é sempre um desafio diferente todos os dias. Um grande beijinho. E os pais têm razão em muita coisa. Muita coisa mesmo. Mas nós aprendemos. Levamos o nosso tempo, mas aprendemos.
0: Claro.
1: Um grande beijinho, malta, é sexta-feira.
0: Yeah.
1: É, noite de cinema em casa.
0: Boa, olha, bom cinema,
2: opa,
0: Rui.
2: Eu não sei porquê, mas fiquei arrepiado com este áudio.
0: Porquê?
2: Ah, porque achei super querido, tipo, agora com uma pequenina de 4 anos.
0: É verdade, não chores, tudo. Francisco, para
2: não,
0: de chorar.
2: Por acaso achei bonito.
0: Eu também gostei muito do áudio do Rui. E isto também é algo que eu só comecei a fazer agora, não é? Porque imagina que vou treinar super cedo. Eu já deixo tudo pronto antes. Quando era criança, aquilo para mim não me fazia sentido nenhum.
2: Eu desaprendi, por acaso.
0: Desaprendeste?
2: Eu antes preparava tudo na véspera.
0: Ah, e agora já às 3 pancadas.
2: Já preparo mais coisas no dia. Tipo, fazer malas. Às vezes faço no dia.
0: Pois, olha, mas isso depois não corre muito bem. Por isso é que tu vais com sacos de supermercado, não
2: claro.
0: É? De viagem.
2: É que é só tirar lá para dentro.
0: É só meter lá para dentro, não precisas de arrumar muito bem. Partilha connosco 968-689-229 coisas que os teus pais sempre te disseram e só agora que és adulto é que tu percebes que de facto faz sentido. Bem, eu e o marido Tornilho e também Francisco Mendes continuamos a fazer-te companhia até às 8 da noite. Madalena Costa continua de vacances. Tenho que admitir que Madalena Costa, como está em Valência, está muito calor. Ela está a sofrer um bocadinho.
2: É a vida.
0: Mas ontem foi ir à noite e ouviu este house music. Portanto, estamos um bocadinho de inveja e vamos também dar aos nossos ouvintes. Another, talk to you agora na Mega. Boa viagem.

0: Faltam 20 minutos para as 6 da tarde. Boa sexta-feira, bom fim de semana, se já for o caso. O Drive-In continua a fazer-te companhia até às 8 da noite e no nosso WhatsApp pedimos-te que envies áudios sobre coisas que os teus pais sempre te disseram e só agora que és adulto é que tu percebes. E o nosso WhatsApp está ao barrote. Vamos começar com o Nuno. Alô?
1: Boa tarde, Mega. Então, eu pedia sempre alguma coisa à minha mãe e ela dizia, ah, não tenho dinheiro, não dá, e não sei o quê. E eu perguntava, mas porquê? Hoje em dia, quer comprar, não tem dinheiro e eu percebo o porquê. Então pronto, dá dinheiro, dá dinheiro.
0: Dá dinheiro, acabou. Oh Nuno, olha, eu estou contigo.
2: Isto não, não dá para ir para arranjar.
0: Não é preciso justificar. Acabou. Não há dinheiro, não
2: sabes
0: há dinheiro.
2: Sabes que há uma coisa que a minha mãe dizia, isto não era bem uma coisa que ela dizia, era mais uma reação dela que eu não percebi e hoje em dia percebo perfeitamente. Bati ali às 6:30, 7, ia-nos buscar à escola e perguntava, meninos, o que é que querem para jantar? E nós, a achar que estávamos a ser filhos super queridos e flexíveis, dizíamos, mãe, qualquer coisa. E a minha mãe ficava chateada. E eu hoje percebo porquê.
0: Porque tinha que decidir.
2: Porque tinha que pensar, porque já estava com mil... E hoje em dia percebo, eu estou sempre a comer as mesmas coisas.
0: Sim, sim, sim.
2: Fiz uma criatividadezinha, o que é que eu janto hoje? O que é que eu vou fazer para jantar?
0: 100%. E por acaso nós não fazemos isso por mal, mas até, por exemplo, com os meus avós. Ah, filhinho, o que é que queres jantar? O que é que te apetece sempre eu fazer? Avó, qualquer coisa. Isto deve ser das coisas mais irritantes, porque agora também percebemos isso. E pronto, e agora vamos ter que mudar, Francisco. Próxima vez que eu também te perguntar, o que é que tu vais pedir?
2: Eu agora vou pedir cabidão.
3: Olá, olá, Mega.
0: Cabidão é bom.
3: Mega.
0: Ricardo!
3: Amigos, muito prazer em ouvir-vos. Uma coisa que sempre os meus pais me disseram foi junta dinheiro. E agora dou-lhes razão por isso, porque agora já não tenho tanto dinheiro junto. E então devia ter começado a juntar logo no vinho quando comecei a trabalhar.
0: É verdade.
3: E devia ter ouvido eles. E agora, quando sou mais velho, também digo aos meus sobrinhos também para fazerem o mesmo.
0: Diz-nos a nós também, Ricardo.
3: Obrigada, um abraço e um beijinho.
0: Obrigada, Ricardo. O Ricardo, estás a trabalhar ainda? É para nós te darmos aqui uma forcinha no teu trabalho.
2: No teu trabalho, que é um problema do dinheiro. O dinheiro está sempre separado, pá. É. Nunca está tudo junto.
0: Nunca, está sempre em,
2: é um individualista ao dinheiro. Junta-te mais.
0: Não, lá, por favor, não é assim tão difícil. 968-689-229, coisas que os teus pais sempre te disseram e só agora é que tu te apercebes porque és adulto. E de facto faz todo o sentido. 968-689-229. Zara Larsson, agora.

0: Papillon com mais um. Boa sexta-feira. O nosso WhatsApp continua ao rubro 968-689-229. Queremos saber coisas que os teus pais sempre te disseram e só agora que és adulto é que tu percebes. E eu vou muito em encontro com o que a nossa Joana Dias diz no
1: Boa
0: nosso
1: tarde,
0: WhatsApp.
1: Boa tarde, Mega.
0: Alô?
1: Não propriamente os meus pais, mas o meu avô, que infelizmente já não está entre nós. Ele dizia muitas vezes: um carro come connosco à mesa. E hoje, depois de ter o meu próprio carro, posso dizer que sim, o meu avô tinha razão. Um
0: é
1: carro
0: verdade.
1: Come mesmo connosco à mesa. Beijinhos.
0: Beijinhos, Joana. Olha, um carro a gasolina, ouve aquilo é entradas, almoça, vai à sobremesa e ainda fica para jantar sem convite. Aquilo, meu Deus.
2: Eu gosto imenso desta expressão. Come connosco à mesa, é mais um aqui.
0: Mas, olha, mas eu nunca, por acaso, nunca ouvi esta expressão e faz todo sentido.
2: E eu que tive vindo ao Algarve agora.
0: Ah, comeu bem, não foi?
2: Comeu bem, que eu vi aquilo que tive de testar. Vai subir o. Vai subir o. Vai subir os combustíveis.
0: Vão?
2: Quase 8 cêntimos.
0: O meu é elétrico, pronto.
2: Claro. Fica-te super
0: Mas imagina, isto...
2: Lá
0: isto...
2: porque tens liberdade financeira para ter um elétrico?
0: Eu não sei o que
2: para
0: tenho.
2: Comprar um elétrico?
0: Não sei o que tenho.
2: Ah.
0: Está bem? Não me chama menina dos papás no WhatsApp, eu estou mandando
2: a menina. Ah, é menina do papá.
0: Estou a brincar. Ângela diz: alô, Mega, boa tarde. A minha dizia muita vez: desliga a luz, não demores tanto tempo no banho. Quando tiveres a tua casa, vais ver o que é que isto custa.
2: Uhum.
0: Bem dito, bem certo.
2: É, não é?
0: Ângela, eu percebo.
2: Uf.
0: Eu às vezes até tomo banho de água sem luz, percebes? E de água fria.
2: Maria, tu diz com a tua avó.
0: E então?
2: Opa. Ah, Maria, não.
0: Então, olha, não é porque a minha avó paga que eu não tenho que ter cuidado.
2: Claro! Mas o meu pai, quer dizer, é hilariante. Às vezes ele andava pela casa assim à noite a desligar a luz e a dizer: a ordem é rica! A ordem é rica!
0: Olha, estava a ser sincero, a ver se não te lembras.
2: Pronto.
0: Por isso é que agora és um ferretinho.
2: Não, pois é, porque quem não poupa água e lenha, não poupa nada que tenha.
0: Uau, olha, e ficamos com essa. Ficamos com essa.

0: São 6 da tarde em ponto, vamos à Stream News com Angela Roque. Olá Angela, boa sexta-feira.
1: Olá, uma boa sexta-feira. Começo com uma tragédia. Na volta a Portugal em bicicleta, um ciclista morreu atropelado. A etapa foi suspensa. O corredor britânico Finlay Tarling, de apenas 19 anos, não resistiu aos ferimentos depois de ter sido atropelado por um veículo em contramão em Ponte Lima. A etapa 8 da volta ligava Melgaço a Faf. Tanto o Presidente da República como o Primeiro-Ministro já lamentaram a morte do jovem ciclista natural do País de Gales. A Quercus vai apresentar queixa formal à Comissão Europeia por causa da luz verde dada a um projeto de plantação de tangerinas em Alcácer do Sal. A Associação Ambientalista alerta para o potencial destrutivo que este e outros projetos representam para a região e exige que a decisão seja revogada. As associações ambientalistas portuguesas e espanholas vão também avançar para tribunal. Por outra razão, estão contra o prolongamento até junho de 2030 do funcionamento da central nuclear espanhola de Almaraz, indicou hoje o Observatório Ibérico de Energia. A ação avançará em Espanha, liderada pela Associação para a Defesa da Natureza da Extremadura. O judoca paralímpico de Gibrilo Lafa conquistou hoje a medalha de bronze nos europeus de judo a decorrer até domingo. Esta prova serve de apuramento para os Jogos Paralímpicos de Los Angeles 2028.
0: Muito obrigada, Angela. As Train News voltam às 7 da tarde. Até já.
1: Até já.
2: Amanhã mais um sábado de muito calor. Braga 36, Porto e Aveiro 27, Viseu 33, Coimbra 31, Lisboa 29, Évora 35 e Faro 30 graus Celsius.
0: Nós sabemos que é sexta-feira, que queres uma sexta-feira mais calma, mas estamos a querer puxar pela tua cabeça no nosso WhatsApp, uhum, e queremos ações que o teu namorado, a tua namorada, o teu marido, mulher, amigo, periquito, whatever, fazem e tu só perdoas porque te dás, porque namoras, porque gostas dessa pessoa. 968-689-229 é o nosso WhatsApp. E Francisco, há uma que eu acho que tu não ias aguentar. Eu mostro

0: É tocar na Mega Hits. Boa sexta-feira. E o nosso WhatsApp está aberto para ti. O que é que tu só perdoas porque gostas muito, muito, muito da pessoa? 968-689-229. Eu começo já por dizer, qualquer amiga minha que mete a toalha depois do banho em cima da cama e encharca-me aquela cama toda, Eu só perdoo porque eu gosto muito dela. Porque senão, houve, minha amizade para ali acabava.
1: Achas até um nojo?
0: Se pá, não, é porque... Sim, acho, ou seja, porquê que estão a deixar o raio de toalha em cima da cama? Vão pendurá-lo num sítio específico.
1: Mas toleras que fique 10 segundos na cama e depois é pendurada? Ou se ficar sempre pendurada, te irrita? Qual deles é que te irrita?
0: Os dois. Tocar na cama irrita-me.
1: Ok.
0: E então, se deixarem mais tempo ainda e eu for dormir naquela cama, ainda pior. Mas eu encontrei aqui algo, pronto, que claramente...
1: Algo?
0: Algo!
1: Sabes que eu tinha uma professora portuguesa, quando eu dizia algo nas composições, ela me descontava.
0: Algo?
1: Sim.
0: Porquê?
1: Por exemplo, a felicidade é algo que nos é muito caro. Se eu punha algo, ela descontava-me.
0: Ah, onde é que ela está agora?
1: Não posso dizer.
0: Estou a brincar, é melhor não. Bem, mas eu vi este vídeo de uma namorada ou mulher que acorda todos os dias com o despertador que o namorado, marido, whatever, escolheu, e é mais ou menos assim, feito com inteligência artificial, por Cristiano Ronaldo.
2: Olha o que eu tenho que aguentar. Vou gravar, porque se falam, acham que é mentira. Já tocou uma vez o despertador e ele deixou, ele desligou, adiou, não sei o que ele fez ali.
1: Fez snooze.
2: Vai tocar. Daqui a pouco, eu vou gravar. Eu vou pegar essa cena.
0: Houve com atenção.
3: Hora de levantar, campeão. Lembre-se que o sol precisa de você para poder brilhar. Hora de levantar, farmar um pouco de aura e mostrar para o mundo que você é o melhor. Lembre-se de ser um bom menino para sua mamãe. Coma bastante verduras para ficar forte igual ao papai Cris. Lembre-se de ter uma maquita e um kit de ferramentas para quando você precisar, tome cuidado com o trabalho. Lá, e também seja corajoso para enfrentar todas as meninas confusas. E
0: assim. Opa, imagina, isto é o despertador dele. Eu matava-o. Esquece. Acordar todos os dias.
1: Papá, eu achei isto lindo.
0: Mas, ou seja, eu também gosto destes despertadores. Mas ela fez questão de dizer que ele fez snooze no despertador, portanto adiou-o. Ou seja, ela ainda vai ouvir aquilo mais do que uma vez. Aquilo não acorda o homem.
1: Mas é conversa. Ele nunca acorda na mesma parte do discurso, percebes? Ele acorda, por exemplo, ele hoje acordou na parte de comer verduras. E é a parte que vai ficar mais com ele. Amanhã vai acordar na parte de ser um bom menino. E ele vai se lembrar mais de ser
0: cuidar
1: um bom
0: da
1: menino.
0: Mãe. Tudo e mais alguma coisa.
1: Opa, e com a voz de Cristiano?
0: Sim.
1: Isto é para fãs do futebol.
0: Eu, por acaso, no meu aniversário, recebi um áudio de inteligência artificial, obviamente, do Ronaldo dar-me os parabéns.
1: É sério?
0: Uhum. Nunca recebeste isso.
1: A pessoa que te deu isso é super criativa.
0: Super criativa. Imenso.
1: Por que estamos aqui num silêncio? Vamos só fazer aqui um silêncio constrangedor para captarmos a atenção das pessoas. 3, 2, 1. Boa!
0: O que é que tu só perdoas por gostares muito da pessoa? 968-689-229. Podem ser amigos, amantes, é o que tu quiser.
1: Amantes não podem ser. Não amas fora do amor.

0: sexta-feira, assim este reggaetonzinho, especialmente se fores de vacances, ouve ainda muito melhor. Estamos a perguntar no nosso WhatsApp, 968-689-229, o que é que tu perdoas? Só porque tu gostas das pessoas. Pronto, há um bocadinho falei de toalhas em cima da cama, molhadas. Exatamente a mesma coisa com, e nós já discutimos isto em rádio, pessoas que quando estão a dividir casa comigo, seja em férias, whatever, se secam fora da banheira, do poliban, qualquer coisa, e molham aquilo tudo. Eu abomino isso completamente.
1: Queres dizer que eu diga uma ou queres que ouvir ouvintes? O que é que preferes neste momento? Preferes Francisco Mendes ou preferes ouvintes?
0: Prefiro os ouvintes, está bem? Posso?
1: Não, okay. não, a sério, tudo
0: pode
1: bem.
0: Ser? É só, vamos ao Pedro e depois vamos a ti.
1: Está bem.
0: Pode ser?
2: Boa sexta-feira a todos, espero que seja tudo bem.
0: Obrigada, Pedro.
2: Lá em casa, quando vamos os dois para o trabalho, sou eu que acordo primeiro e levanto mais ou menos uma hora e um quarto mais cedo do que é suposto.
0: Sim.
2: Vou tomar banho e a seguir acorda a minha namorada. Só que às vezes ela olha para mim e diz: eu acho que depois levo o carro. E deita-se e volta a dormir super tranquila e eu fico a olhar com cara de pau. Porque entretanto apercebi-me que estou com menos uma hora e um quarto de sono e já não consigo voltar a adormecer. E há algo em mim que ferve, mas como é óbvio, perdoo e amo a situação em si, porque é a pessoa que é. Pronto, é essa a minha situação.
0: Olha, Pedro, olha, eu estou super feliz.
1: Arrepia-me outra vez.
0: Eu também. Os ouvintes hoje estão a tocar no coração com um buraquinho.
1: Sabes o que é que eu acho? Eu acho que nesta altura de férias, os ouvintes percebem que têm de fazer o programa connosco. Sabem que eu estou com esta energia.
0: Nós estamos a puxar carroça, Francisco.
1: Não, também não.
0: Em agosto.
1: Nós estamos a dar o nosso melhor, mas eu venho de um belice duro. Sim. Bonito, mas duro.
0: E eu?
1: Tu já sabemos que é sexta-feira, que é o dia depois da quinta. E que aí também não tenho mais nada a dizer.
0: Por acaso, olha, sabem... ontem fui beber um copinho. Pronto.
1: Claro, ali até às 10 da noite.
0: E
1: os ouvidos estão muito fortes nos áudios que estão a trazer. E portanto, eu vou-me submeter a dizer só as minhas coisinhas. A seguir a música.
0: Ok, ok. E continua então a enviar o teu áudio para o nosso WhatsApp. O que é que tu só perdoas por gostar muito, muito, muito da pessoa? Vale tudo, ok? Portanto, queremos é o teu áudio 968-689-229 e queremos também um áudio. Ajudem-me a curar este ataque de alergias que eu estou a ter. Vou espirrar!

0: por espirros que... Tu dizes espirros ou espilros?
1: Eu digo da maneira certa.
0: Espirros?
1: Sim.
0: Ok, pronto. É que eu já ouvi muita gente a dizer espirros.
1: Quer dizer, se calhar meio que dá, vai na volta e espirros também se aceita.
0: Não!
1: Pum, não sei o quê.
0: Não, são espirros. Mas pronto, isto para dizer, estou com um ataque de alergia. O nosso Rui diz, a minha filha utiliza nasomédio para o nariz. O Rui, se puderes enviar agora por correios, assim bem rapidinho, agradecido imenso. Estou aqui já com os olhos a chorar. Mas queremos que envies para o nosso WhatsApp 968-689-229 o que é que só perdoas por gostares muito, muito da pessoa. E a Alda enviou-nos aqui um áudio e vamos ouvir. Alô, Alda.
2: Maltinha, sexta-feira,
0: yes,
2: tão bom,
0: não é? Verdade.
2: Opa, que fixe. É, confesso que esta temática para uma sexta-feira é um bocadinho
0: é para puxar,
2: arriscada.
0: Para puxar pela
2: então,
0: cabeça.
2: Então, o que é que nós aguentamos só porque gostamos muito, muito, muito, muito, muito deles? O ressonar. O ressonar, meninas.
1: Ah.
2: É o que a gente aguenta, é um ressonar. A gente tem que gostar mesmo muito deles quando eles ressonam tipo panelas de pressão que às vezes até subiam.
1: E delas?
2: Até subiam, meu Deus. Então, em relação às alergias, olha, pesquisa uma coisa que se chama lavagem nasal. É algo que é feito no yoga e vai-te ajudar de certeza absoluta com essas tuas alergias.
0: Ok.
2: Pode ser um bocadinho estranho ao início, mas relaxa que encaixa. Olha que resulta. Vai por mim. Beijinhos.
0: Beijinhos, Alda. Obrigada. Obrigada. Olha, vou experimentar isto da lavagem nasal e também dá para lavar olhos, ou não? É que eu estou aqui. Estou cheio de comichão, Francisco, menos.
1: Maria, estou super preocupado contigo. Eu ontem conheci um médico. Mas infelizmente não era otorrinolaringologista.
0: Tu liga-me ao Antunes, Francisco.
1: Mas o Antunes era ortopedista, não era otorrino.
0: Está bem, mas achas que esses médicos não sabem fazer tudo? Estás aí a bater no microfone? Estás maluco?
1: Não, estou super entusiasmado com borboletas. Eu estou com borboletas na barriga. Ninguém me gama as borboletas na barriga que eu tenho. Ah, espera! A música chama-se Borboletas. E é de Gama.
0: E é do Gama.
1: E a música portuguesa na Mega Hit.
0: É verdade. Olha, Francisco, não diria melhor.
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0: Shakira e Burna Boy com Dai Dai, a tocar na Mega Hits, e temos uma mensagem da nossa Joana. Diz: comemorem comigo, estou oficialmente de férias.
1: Sim, senhora.
0: Olha, Joana, leva-nos contigo, se faz favor.

0: Lindo!
1: Eu adoro.
0: Joana. Faz pirraça se estás de férias, grita com toda a alegria. Eu não estou, mas estou feliz por ti.
1: E nós vamos de férias com as pessoas, não é? Porque nós continuamos aqui a trabalhar, mas de férias podem continuar a ligar, obviamente, na Mega, em qualquer frequência, ou então na aplicação. 968-689-229, estamos a falar do que é que tu perdoas por gostares muito, mas mesmo muito, da pessoa. Francisco Mendes,
2: olha, eu tenho uma, que é a falta de cerimónia que pessoas competitivas têm. Ou seja, eu sou uma pessoa competitiva.
1: Ok.
2: Mas admoesto um bocadinho este meu sentimento, porque eu sinto que é fuleiro, porque eu sei que não é fixe. Pronto. Epá, e Madalena Costa? É tipo, é só porque eu sou amigo dela.
1: É verdade, é verdade.
2: Maria,
1: senão já nos tínhamos levantado e ir embora.
2: Nos teus anos, ela foi desagradável para pessoas que não conhecia.
1: A sério?
2: Ela estava tipo, não foi desagradável.
1: Nós estamos a queixar de Madalena Costa porque ela não está aqui.
2: É aproveitar que ela não está cá. Mas se precisa, eu também lhe digo. Também lhe ligo agora e digo-lhe.
1: Não, mas eu acho que faço super bem. Mas é verdade, a Madalena de facto é muito, muito competitiva. Porque, não, e só perdemos porque adoramos.
2: Eu também sou competitivo. O que me chateia não é competitividade, é... De repente ela é outra pessoa.
1: É verdade.
2: Ela transforma-se
1: um leão.
2: Não faz cerimónia. E é mais essa. Beijinho, Madalena.
1: Beijinhos, Madalena. Beijinho para Valência. 968-689-229 é o nosso WhatsApp. Já a seguir, grandioso jogo da mala. Primeiro, Madonna e Sabrina Carpenter.

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0: Eu gosto mais de coisas naturais, mas pronto. 968-689-229 é o nosso WhatsApp. Guarda o número que vais precisar a partir das 7 da tarde. Slater com Dance já a seguir.
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0: Passam 3 minutos das 7 da tarde. Vamos hoje uma última vez às Trend News com Ângela Roque. Olá, Ângela.
1: Olá, boa tarde. É a notícia que marca esta tarde informativa. A morte de um jovem ciclista na volta a Portugal em bicicleta. O Presidente da República e o Primeiro-Ministro já manifestaram profundo pesar por este acontecimento. O comunicado da Organização da Volta fala num grave acidente. A GNR diz que o jovem foi atropelado por um veículo em contramão, externo à prova. Finley Tarling, de 19 anos, não resistiu. A etapa de hoje, que ligava Melgaço a Faf, foi suspensa em sinal de luto. Quase 230 operacionais apoiados por 6 meios aéreos combatem ainda a esta hora um incêndio em Vila Pouca de Aguiar, distrito de Vila Real. Não há registro de vítimas nem casas em perigo. A Faculdade de Direito da Universidade de Lisboa criou um canal para apoiar estudantes internacionais nos processos de autorização de residência. A iniciativa anunciada hoje resulta de um protocolo de cooperação com a AIMA, a Agência para a Integração, Migrações e Asilo. E o Papa está preocupado com o destino dos menores migrantes. Na mensagem divulgada hoje para o Dia Mundial do Migrante e do Refugiado, que se assinala em setembro, Leão XIV lembra que as crianças e jovens são os mais vulneráveis no seio dos fluxos migratórios mundiais, mas não são um mero problema estatístico. Camila Rabelo está na final dos 100 metros costas no Europeu de Natação, que decorre em Paris, depois de já se ter sagrado vice-campeã nos 200 metros costas. Será a quarta final que a atleta portuguesa vai disputar.
0: Muito obrigada, Ângela. As Trend News voltam na segunda-feira. Bom fim de semana.
1: Bom fim de semana.
2: E amanhã volta um dia de muito calor. Braga 36, Porto e Aveiro 27, Viseu 33, Coimbra 31, Lisboa 29, Évora 35 e Faro 30 graus Celsius.
0: Está muito calor. Muito
2: calor.
0: Acalmem-se um bocadinho, está bem? Especialmente para quem vá de férias. Acalmem-se, estamos conseguindo.

0: da tarde, boa sexta-feira, bom fim de semana, se for o caso, esperemos que sim. Eu, Maria Petronilha e Francisco Mendes continuamos a fazer-te companhia até às 8 da noite. Francisco Mendes.
1: Maria Petronilha, eu sou um fã de estrangeiros.
0: Uhum.
1: E sou ainda mais fã de estrangeiros que, vivendo em Portugal, conseguem ter este olhar para coisas que são óbvias para nós. Coisas da nossa cultura que para nós são dados adquiridos e depois vêm pessoas de fora, desde a Noruega ao Japão, e apercebem-se de coisas em que nós somos diferentes deles. E eu agora tenho uma fórum do TikTok só com os estrangeiros a dizer coisas
0: boas.
1: Coisas que acharam diferentes da cultura deles vivendo em Portugal. E eu compilei aqui umas para ti.
0: Então dá lá um exemplo.
1: Esta pessoa diz o seguinte: as famílias portuguesas adoram jantares. Normalmente fazem todas as semanas um e vai toda a família, avós incluídas. E o que eu acho impressionante nisto é, tipo, como assim avós incluídas não é uma coisa óbvia?
0: Yeah.
1: Tipo, para esta pessoa, as avós e os avós e as avós irem a um almoço de família é uma coisa estranha.
0: Ah, sabes que eu nunca tinha pensado nisso, por acaso.
1: Sim.
0: Ou seja, nós por acaso temos sorte de termos essa cultura, mas de facto, de certeza que há vários países que não, pronto, que é estranho para eles.
1: Sim, depois há uma óbvia que nós já falámos imensas vezes, que é as discotecas só abrirem à meia-noite e só ficarem boas a partir das 2 da manhã.
0: Mas isso eu gostava que mudasse.
1: Gostava?
0: Isso eu gostava que mudasse. Gostava que as discotecas a partir das 10 da noite já fossem boas. E depois às 2 é que estava assim o auge. E se elas não tivessem nada a fazer no dia a seguir, é que continuavas mais ou menos até às 4 ou 5 da manhã. Agora, eu querer ir sair à noite e saber que a noite só vai começar boa às 2 da manhã é um bocadinho chato. Mas eu gostei desse ponto.
1: Mas já a seguir vou dar um sobre férias, sobre idas à praia.
0: Ok. Coisas. Partilha tu também. 968-689-229.

0: BTS com Come Over. Passam 18 minutos das 7 da tarde. Boa viagem com Mega Hits. Boa sexta-feira, bom fim de semana, se for o caso. Eu e Francisco Mendes cá por aqui continuamos a fazer-te companhia. É juntar-te a nós no nosso WhatsApp.
1: Compilei vários takes de estrangeiros sobre Portugal. Coisas que eles acharam engraçado por serem diferentes das culturas deles. E tinha aqui mais uma pessoa que disse... As pessoas em Portugal, aliás, esta aqui eu gostava de perceber, porque eu não sou assim, mas eu
0: se
1: também
0: é real,
1: acho...
0: sim.
1: Mas é possível que esta pessoa tenha razão. As pessoas preferem, em Portugal, preferem ir para a praia tipo às 3 e só saem na altura do sunset. E ela achou isto estranho.
0: Portanto, e que achas que os portugueses não fazem isso?
1: Eu acho que fazem. Eu não faço.
0: Sim.
1: Mas gostava de perceber com os nossos ouvintes se eles fazem isto. 968-689-229. Agora... Eu não sei se vão mesmo às 3.
0: Não.
1: E se não vão às 3, como é que vão? Por exemplo, esta pessoa aqui é da Noruega. Como é que fazem na Noruega?
0: Sim. Vão... Não, ou seja, eu estou a perceber, mas eu acho que em Portugal, das duas, uma. Acho que há uma coisa, pelo menos, que os meus avós faziam muito, que era, iam super cedo, ali ao meio-dia, hora de super perigo, raios de sol, raios de flores e não sei o quê, iam para casa e só voltavam às 3 e tal. Portanto, depois, de facto, nós, para aproveitarmos o que perdemos do tempo de almoço em casa, ficamos até ao sunset. Plus, se estiveres com amigos numa casa, vais sair à noite, tu antes das 3 nunca estás
1: claro,
0: na praia.
1: Nem estás despachado.
0: Nada.
1: Enfim. Tenho aqui outra muito engraçada, até porque, pronto, eu, depois da história do Antunes, tenho muita gente aqui a querer falar comigo e a querer conhecer mais o Antunes, e muitas pessoas me mandam voices.
0: Ok.
1: E este finlandês diz... As pessoas em Portugal adoram mensagens de voz. Como finlandês, estou habituado a mensagens curtas e a tentar não ocupar demasiado o tempo das outras pessoas.
0: Epá, está bem, ok, mas imagina que precisas explicar uma coisa. Não vais estar a mandar mensagem.
1: Está bem, mas então mandas um texto.
0: Não, é muito mais rápido a áudio, Francisco.
1: Não, é mais rápido para ti.
0: Eu percebo,
1: É mais rápido para a pessoa que manda, mas para quem recebe... Tem que parar de fazer alguma coisa. Tem que, se calhar, estar num sítio onde não pode só de surra ler a mensagem.
0: É verdade, isso é verdade. Eu acho que o WhatsApp devia limitar o tempo que as pessoas podem enviar um áudio. Uma vez eu tive uma rapariga da minha universidade que me enviou um áudio de 6 minutos e meio.
1: Oh, também no Instagram, eles limitam.
0: Eu respondi um sticker. De género, tipo, era tipo, você está louca? Era, vá, eu, óbvio que eu não vou ouvir.
1: É uma regra, 6 minutos já não ouves.
0: Estás maluco? 6 minutos? Um áudio? No WhatsApp, liga-me. Não é? Tipo, para isso, liga-me. 968-689-229. Coisas que em Portugal é super normal, mas se calhar os estrangeiros, e já te disseram, pá, vocês fazem isto, é um bocadinho estranho. 968-689-229. DJ Gorja e Jason Derulo, já a seguir.
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0: 7:30, estamos mais do que a tempo para irmos até ao nosso lugar às novas de hoje. Hoje damos-te música nova de uma artista que se calhar tu não conheces, e é normal, e se calhar também não conhecia, a não ser que nós tirássemos o acento do nome. Chama-se Adela.
1: É Adela.
0: É uma cantora eslovaca e está a chegar aos tops dos tops em vários países. Portanto, eu acho que Francisco Mendes, se isto correr bem para a Adela, nós podemos chamar pioneiros da Adela.
1: Ela lançou mais um single, Ain't In LA, sendo este o terceiro, e faz parte do álbum de estreia muito esperado, Prima.
0: Ah, como tu quiseres.
1: Com esta música, Adela celebra o encontro de pessoas de diferentes origens e dá destaque a comunidades e lugares frequentemente esquecidos. Maria, diz-me, por exemplo, um lugar que sentes que é esquecido.
0: Um lugar que sinto que está esquecido é o Mularinho, um café belíssimo ao pé da minha escola antiga, o Cake.
1: Eu acho que o Quirguistão está esquecido.
0: O
1: falamos pouco do Quirguistão.
0: É verdade. Que chato!
1: É uma antiga República Soviética.
0: Pronto, olha, já aprendeste mais coisas com o Francisco Mendes esta sexta-feira, agradece-lhe, já agradeceste.
1: Ainda em LA, mas pronto, também é o que eles estão.
0: Pronto, é o teu lugar às novas de hoje, Adela, Ainda em LA, boa sexta-feira.

0: ainda estamos contigo mais um bocadinho. Fazemos-te companhia até às 8 da noite. Não esquecer que o MotoGP, sabes quando dizia MotoGP? Achas que está incorreto?
1: Eu acho que se tu disseres GP, Dragon Ball GP de Guerreiros, eu sei que é GT, não me.
0: É, pronto, ok, pronto. MotoGP, eu sei que é só em novembro.
1: O que significa GP?
0: 20 a 22, grande prémio.
1: Boa! Ou então Grand Prix.
0: Grand Prix, eu queria dizer em francês, não me lembrei como é que é prémio em francês.
1: Muito bem.
0: Amanhã. Prix. É com P-R-I-X? X?
1: Prix.
0: Sim, mas é com X.
1: É.
0: Uau, Maria, super francês. Portanto, MotoGP, Moto Grande Prémio, whatever, novembro de 20 a 22, mas ligamos os motores amanhã.
1: Porque a Mates é rádio oficial deste grande prémio, que é um ganda prémio.
0: Ganda prémio.
1: Pronto, e a Mega, como é rádio oficial, vai dar o pontapé de saída a este grande prémio, que é um grande evento, com uma ida ao nosso solo, água, Portimão. Pensou que,
0: feita atenção, normalmente estamos na falésia, este é em Portimão.
1: E é com um DJ super especial, que é uma das pessoas mais bonitas à face da Terra.
0: É verdade.
1: É um homem com um coração enorme, é uma pessoa muito cheirosa.
0: Mas tu queres um aumento?
1: É uma... Não, ou seja, o DJ é o DJ Nelson Cunha. Ah, o DJ Nelson Cunha é...
0: É o nosso diretor, é?
1: Ah, é?
0: É o nosso diretor.
1: Pronto, então...
0: Aliás, se tu quiseres trabalhar na Mega, até podes ir lá, por exemplo.
1: Não, Maria, não precisa.
0: Estou a brincar. Não, mas aí eu adorava uma fila para falar com o DJ Nelson Cunha. Olha, vai ser muito giro. De facto, o Nelson é um ótimo DJ. É muito, muito divertido. Portanto, amanhã, nosso solo água Portimão, a partir das 10 da noite. Sei que é um bocadinho tarde, mas vai compensar, de certeza. Portanto, podes também passar em megahit.fm para veres tudo. Estamos quase saídas, estamos quase fim de semana. Tu respira mais um bocadinho, está bem? O teu boss ainda te está a ver se tu estás a trabalhar de sexta-feira até tarde, mas depois vais passar o fim de semana. Missy Miles agora.

0: Estejas a trabalhar e que já estejas de fim de semana. É o nosso caso. Eu, Maria Petronilho e Francisco Mendes, despedimos agora. Belíssimo fim de semana. Francisco Mendes, tu despedes-te olhando. Quando é que tu voltas?
1: Sabes que eu só me apercebi agora que vou de férias. Garanto-te.
0: Ai, estás super humilde.
1: Garanto que só percebi agora que segunda-feira já não faço programa convosco.
0: Pronto, isso que não faço para sempre.
1: Agora só volto
0: Francisco.
1: Dia 1 de setembro.
0: Ah, é? Olha, eu dia 3 vou. De vacances. Nós andamos uns desencontrados. Isto não se devia fazer.
1: Não devia ser possível.
0: Mas pronto, Madalena Costa, que já esteve de férias, volta, de certeza, com muitas coisas para contar na segunda-feira. Já sabes, voltamos sempre todos os dias, às 4 da tarde até às 8. Parte da mesa, Francisco, sim.
1: Olha, aí também não precisas de assinalar.
0: Sim. Francisco Mendes vai de férias, portanto também podes desejar umas belíssimas férias ao Francisco. Beijinhos e até amanhã.
1: Bem-aja, até setembro.
0: Ah, pá, é.

Sexta-feira, como é que é isso? Finalmente chegamos ao final da semana e para muitos é o início das férias. Vai na volta do teu caso. Eu sou Matilde Prato e estou por aqui até às 11, já a seguir com o habitual scroll da noite.

Para te inspirares, para comprares aquela viagem até a Nova York que tens andado a adiar. Jay-Z e Alicia Keys na Mega Hits, agora que está na hora de... Scroll da noite, e esta sexta-feira começamos com notícias menos boas para Selena Gomez. Ora bem, a Selena Gomez, eu diria que é uma pessoa íntegra, honesta, mas está a ser acusada precisamente do contrário. Ela foi processada judicialmente por vários investidores que, no fundo, investiram na sua startup de saúde mental, a Wondermind. Basicamente, deram cerca de $1 milhão, penso eu, para esta empresa que, segundo a Selena Gomez e a mãe, Mandy Tiffy, que estão por detrás da administração, disseram que a empresa estava ótima. Afinal, a coisa não está assim tão bem e, portanto, estes mesmos investidores estão a processar tanto Selena Gomez como a própria mãe. Vamos ver o que é que sai disto. Ainda no mundo da música, falamos de Tyla e, neste caso, notícias menos boas para ele. Starface é o seu novo álbum. Foi feito com inteligência artificial e, pela primeira vez de sempre em 19 anos, ele teve uma nota zero numa plataforma de avaliação de álbuns. Eu meio que até concordo, porque ele recorreu a uma ferramenta muito pouco digna para a música, mas isto é só a minha opinião. Ainda sobre as primeiras vezes, falamos sobre a primeira vez que Travis Kelce falou sobre o seu casamento com Taylor Swift. Ora bem, o que é que ele disse? Nada de extraordinário, disse só que foi a melhor noite da sua vida e que o ar-condicionado estava ótimo, tendo em conta a onda de calor que Nova Iorque passava. Um pouco pretencioso da parte de Travis Kelce para com as pessoas comuns que não têm ar-condicionados. Por falar em casamentos, novidades também de Cristiano Ronaldo e Georgina Rodrigues, ficámos a saber que eles se separaram com a separação de bens. E eu gostei muito de saber isto porque faz-me ainda gostar um bocadinho mais deles enquanto pessoas dignas. Tem dias, mas pronto. De qualquer das formas, soubemos também que a família do Cristiano Ronaldo não esteve presente, nem a Cátia, nem a Elmané de Lourdes Aveiro, mas Miguel Paixão, por exemplo, esteve. Foi uma das testemunhas do casamento. Ora bem, eu acho que este casamento há de ter sido super, super íntimo e certamente valeu a pena ter lá estado. Com o seu tempo, haveremos saber mais sobre isto. Na Mega Hits, há Sabrina Carpenter. Esta chama-se Tears. Bora lá. Boa sexta.

Olha, não deixes para muito tarde a tua vinda para a tua cidade ou a tua ida para o teu destino de férias. Na Mega Hit, já a seguir, falamos sobre o novo projeto de Zé Vida. What's Popping é o seu novo conteúdo que, no fundo, fala sobre música com pessoas, tanto da música como fora dela. Portanto, figuras públicas portuguesas que tu muito bem conheces. Ele fala sobre música e é já a seguir que eu te digo quem é a nova convidada, porque sexta-feira tem sempre um novo episódio.

0: Music Fashion Film é o nome, aliás, do novo álbum de Charlie XCX e esta Wink Wink faz parte. Ora bem, por falar em música, temos novo episódio de What's Popping Cá Fora, o novo projeto de Zé Vida, onde ele fala sobre música com várias pessoas e desta vez tivemos realmente uma artista musical. Piquica é a nova convidada, tens o episódio no canal do YouTube da Mega. Já a seguir à Huntrix.
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0: 9 da noite, ao som da Mega Hits, comigo Matilde Prata. Eu que estou deste lado por mais duas horinhas a fazer-te companhia e a dar-te muita música para esta sexta-feira. Aliás, como de costume, faz o teu pré com Matilde e o Zé, só que Zé Vida hoje não está presente. Faz apenas comigo. E fazes muito bem porque esta sexta-feira, estando nós em pleno mês de agosto, falamos obviamente sobre saídas à noite no verão. O que há de melhor numa saída à noite no verão? 968-689-229 é o WhatsApp da Mega Hits. Podes começar a enviar as tuas mensagens e obviamente que a clássica vai ter de lá estar, não é? Que é sair à noite sem casaco. Falamos já a seguir também sobre os combustíveis. Ora bem, há novidades e eu temo que não são lá muito boas, mas é já a seguir que falamos sobre isso. Fica desse lado. Antes, Move Joe, esta que está viral no TikTok, Maladie.
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0: 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A nova de Prof Jam e Plutónio na Mega Hit, Pensar em Ti. E olha, o que dói é todas as semanas vermos que os combustíveis continuam a aumentar. Infelizmente, a próxima segunda-feira não é exceção, o que vai anular a descida que aconteceu esta semana. O gasóleo, aliás, sobe 10 cêntimos por litro, a gasolina 9. Portanto, atesta já. Já a seguir, mais de 90 minutos de música sem parar com o Gel. E também o melhor que há de sair à noite no verão.
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Uma música feita há anos e anos e anos, era para ter feito parte de um dos primeiros álbuns da Beyoncé. Acabaste de ouvir Morning Dew na Mega Hits. Ela lançou esta música para assinalar os 20 anos que vamos celebrar em setembro do seu álbum B-Day. Precisamente por isso, ela vai lançar um remake deste disco a 4 de setembro, no seu dia de aniversário, onde provavelmente vamos ter algumas novas versões de músicas que tu tão bem conheces, como Upgrade You, Deja Vu, Gimme Body. Portanto, eu estou muito curiosa para o dia 4 de setembro, também sou suspeita porque eu sou muito fã. Entretanto, falamos sobre aquilo que há de melhor numa saída à noite no verão, estando nós em pleno mês de agosto. Aliás, muitas pessoas trabalharam hoje pela última vez e vão embarcar em

e quase não te maquilhar. Na verdade, basta uma máscara de pestanas e faz logo o look. Por outro lado, uma bebida sabe mil vezes melhor, porque estando calor, o gelo ali está a top xuxa. E por último, eu digo, claro, o sair sem casaco. 968-689-229, o WhatsApp da Mega Hits. O que há de melhor numa saída à noite no verão? Mega Hits! Há Benzema agora...

Para entrares no mood certo com Blue Eye na Mega Hits, música nova, chama-se Calma, que é precisamente o que eu não quero que tu tenhas. Nem agora, nem mais logo. Agora, porque preciso do teu contributo para, afinal, encontrarmos as razões pelas quais sair à noite no verão é 1000 vezes melhor do que noutra altura do ano. Obviamente que já falei naquele clássico de não secar o cabelo, não pôr uma base. Ai, o prazer que me dá não pôr base no verão. Bom, obviamente que já temos muitas opiniões. 968-689-229 é o WhatsApp da Mega Hits. A Juliana fala de é permitido levar óculos de sol para a discoteca. Verdade, sim senhora. Não que não seja no inverno, mas bom, no verão faz sentido, porque podes ir da discoteca de manhã. É verdade, sim senhora. O João fala de dá-me prazer jantar às 10 da noite. Eu percebo. Ainda por cima sou uma pessoa que janta à hora da reformada, ou que gosta de jantar à hora da reformada. Infelizmente não consigo. Mas no verão eu prefiro jantar às 10, 11 da noite. Quanto mais tarde, melhor. E por último, tenho uma mensagem da Joana. Olá, Mega. Eu sou time a conhecer discotecas novas no verão, porque as do inverno são sempre as mesmas. E eu meio que percebo este feeling também. Não é que eu saia muito à noite a discotecas, mas eu sinto que é aceitável experimentar uma nova a cada semana, a cada dia, a cada noite. Não sei se me estou a entregar muito, mas sim, time experimentar novas discotecas e novos espaços noturnos no verão. Diz-me qual é o teu favorito já agora. 968-689-229. Música portuguesa agora.

Boa noite, com a Mega Hits, comigo também Matilde Prata, e já a seguir relembramos, obviamente, o fenómeno que marcou esta semana. Eclipse solar total. Foi uma grande vantagem para uma pessoa em particular, e é já a seguir que eu te digo tudo. Antes disso, Richie Campbell e Plutónio.

A melhor música de Florence and the Machine. Dog Days Are Over na Mega Hits. Olha, a banda sonora ideal para quem vai de férias hoje. Se for esse o caso, então aproveita as próximas semanas que aí vêm. E por falar em bandas sonoras, temos de falar daquela que foi a oficial desta semana. Bonnie Tyler é a autora desta música Total Eclipse of the Heart, que claramente todos nós conhecemos e ouvimos muito durante esta semana por causa do eclipse solar total. E quando eu digo que esta foi a banda sonora da semana, não estou a dizer só por dizer, não é um beat-tight. Esta música atingiu o pico de streams durante o eclipse. Pá, e eu, é assim, eu quase que aposto que metade delas, ou mais de metade, são de portuguesas. É que só o Tuga é que diz: ai, está ali a dar o eclipse, mete lá esta a tocar, mete lá. Eu realmente, olha, é como o Spama Trincana diz, não entendo mesmo. Música nova de Spama Trincana na Mega.

A nova de Taylor Swift na Mega Hit. E de uma artista pop passamos para outra. Se és uma mulher que canta pop, de uma maneira ou de outra vais acabar por ser odiada na indústria. Quem o digo não sou eu, quem o diz não sou eu, mas sim a artista em destaque no nosso Lugar às Novas. E eu, na verdade, até acho que a Taylor Swift é um bom exemplo disto. Adela é a artista em destaque hoje com a música nova. E para ti que não sabes bem quem é a Adela, fez parte do processo de recrutamento para fazer parte das Cat's Eye. Não passou, não foi até ao final. E aliás, tu podes ver todo esse recrutamento no reality show Dream Academy, que está disponível no streaming. Não tendo passado à fase final da formação da banda, ela está agora a vingar sozinha e foi parar às tabelas de música com a música que está hoje no nosso Lugar às Novas. Vai fazer parte do seu álbum Prima, que sai em setembro, mas por agora há esta Ain't In LA.

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0: Chama-se assim mesmo Self-Aware. Acabaste de ouvir Temper City na Macahits, a música que marca a minha despedida. Eu sou a Matilde Prata e volto, olha, volto amanhã, mas num regime diferente. Vou estar em direto do Brunch Electronic, mais uma festa a acontecer na Tapada da Ajuda em Lisboa. Portanto, olha, se vais até lá, diz-me lá. E depois no domingo regresso para te fazer companhia a partir das 7 da tarde. Já a seguir há Alex Warren. Boa sexta-feira, bom fim de semana.
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